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3: 6:24.
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1: 6:37.
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0: bom. Até já.
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3: 6:51.
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2: Oi, povo de Deus, olá meu irmão, olá minha irmã, e aí, tá tudo bem com você? Olha, eu espero que sim, porque eu tô chegando. Cheguei no clima da sua quinta-feira, 20 de agosto de 2026, e aí, tá tudo bem com você? Olha, eu espero que sim, viu, onde quer que esteja, com quem você estiver, sítios e fazendas, olá criançada, olá meninada, quão bom e suave é, que os irmãos vivam em união, meu nome é Israel Ferreira, esse é o seu, é o nosso sertanejo gospel, segura, povo santo! Bem-vindos ao nosso programa feito para você, por você e com você. Daqui a pouco teremos Nicole Souza, Gislaine Milena, Lucas Roque e Gabriel. Para começar bem o encontro de hoje, vamos meditar na palavra de Deus. Como suspira a corça pelas correntes das águas, assim por ti, ó Deus, suspira a minha alma. A minha alma tem sede de Deus, do Deus vivo. Quando irei, me verei perante a face de Deus. Salmos 42, versos 1 e 2. Meu irmão, minha irmã, sentir sede de Deus é evidência de vida, não fraqueza. Quem não sente falta de Deus está provavelmente satisfeito com substitutos. A seca devocional pode ser convite para aprofundar o relacionamento além do ritual. O salmista não anseia por religião, anseia por Deus pessoalmente. Há diferença entre frequentar cultos e ter sede do Deus vivo. A sede desse salmo que nós lemos é antídoto para a religiosidade morta. Aponta para uma pessoa, não para uma prática. O salmista não resolve a seca com otimismo forçado, pergunta a si mesmo, reconhece a dor e deliberadamente escolhe a esperança. Esse é o modelo bíblico. Honestidade com a dor, mais decisão ativa de confiar. Chamado, nomeie sua seca e então espere em Deus. Você concorda comigo? Então diga amém. Sertanejo Gospel está no ar no clima da sua quinta e começa com Bia e Brenda e Natália Braga. Vai ter virada.

0: Não vai pagar pra ver. Jéssica Valentim, Gislaine Milena, pode tocar emoção ao vivo. Pra começar bem o nosso encontro dessa quinta-feira. Sertanejo Gospel, papo intervalo, ainda hoje tem Lucas Roque Gabriel.
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4: Já voltei, foi rapidinho após os nossos anunciantes aqui na nossa programação. Obrigado você também que tá aí curtindo pelo site, aplicativo Alexa. Que prazer também ter você por aqui, viu, meu irmão, minha irmã? Esse bloco tem Dinan Rufino e Cleiton Queiroz. Nada!

0: Pinto e Gabriela, com a participação de Casa Worship. Máscaras, emoção ao vivo, gravado lá em Goiânia. Nicole Souza, aguenta aí só mais um pouquinho, tá bom, meu irmão? Porque Deus, ele é contigo, ele ouve as suas orações. Crê nisso, amém? Esse é o Sertanejo Gospel, que vai pro intervalo e volta cantando. Parabéns pra você.
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0: Já voltei, foi rapidinho. Que prazer ter você por aqui também. Obrigado a sua companhia, plugado, sintonizado pelas redes sociais também, pelo Brasil afora. E eu tô por lá também, tá? Arroba Israel Ferreira Locutor. Hoje é quinta, 20 de agosto, é o seu dia, o seu aniversário. Parabéns pra você nessa data querida, muitas felicidades, muitos e muitos anos de vida. Que o Senhor te abençoe, te dê santidade, muitos anos de vida, muitas felicidades. Parabéns, meu irmão, parabéns, minha irmã. Hoje é aniversário da cidade de Assis Dobrian e Santo Antônio da Platina, no Paraná, Catalão no Goiás, Tambaú, São Bernardo do Campo, Rincão lá em São Paulo, Sapucaia do Sul no Rio Grande do Sul e Palmeira dos Índios em Alagoas. Agora, em sua homenagem, aniversariando hoje, Joey Camargo.

0: Misaías Oliveira, Amor à Primeira Vista. Lucas Roque Gabriel, Eu Disse Sim. Que sequência, hein? E você tá por onde acompanhando, curtindo, louvando com o nosso programa Sertanejo Gospel? Faz contato no meu Instagram, @IsraelFerreiraLocutor. Intervalo, eu volto com o bloco final de hoje.
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7: 7:40.
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7: 7:40.
9: Facão, rapaz, essa noite eu não dormi de jeito nenhum, só.
10: Ué, eu tô vendo mesmo, seus olhos estão meio inchados. Por que tu não dormiu, homem?
9: Rapaz, eu não sei da onde que saiu um rato comodão, rapaz, do tamanho de um gato. Começou a andar em cima da cabeceira da cama assim, a mulher gritou com aquele negócio. Aí ela começou a gritar, paciência, mata, mata, mata então, ai. E você sabe que eu tenho medo de rato, né? E eu falei, eu não vou matar não. Ela mata, mata, e começou a gritar. E eu peguei o rodo, subi em cima da cadeira. E o rato começou a subir também. Eu subi em cima da mesa. E ela mata, mata, mata. E nós morávamos num apartamento embaixo. E tinha uns vizinhos em cima, sabe? Aí os vizinhos começaram a escutar aquele barulheiro, pá, pá. E mata, mata. Aí a vizinha falou assim: nossa, meu bem, acorda, acorda. Ó, o vizinho lá embaixo tá querendo matar a mulher dele. E a minha mulher, mata então, mata. Eu, pá, pá. Aí a vizinha falou assim, liga pra polícia, liga pra polícia. Aí o marido dela pegou e ligou pra polícia. A polícia chegou lá e bateu na porta. E a minha esposa pegou e, mata, mata então. A polícia bateu, arrombou a porta e chegou lá. Não é querendo matar um rato.

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2: 7:42.
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4: Quintou pelas estradas e rodovias, aí no seu trabalho, nos auxílios, na sua fazenda, tá na lavoura, tá na sua empresa, no seu comércio. Ótima e abençoada quinta-feira pra você. Nesse bloco a gente abre com Henrique Thiago Jaula.

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1: Se Deus descesse aqui e me perguntasse: o que é que você quer? Eu diria para ele: Mateus, eu quero ir pro céu.
2: É para lá que eu quero ir.
3: Oh!

0: Marcos e Matheus, eu quero ir pro céu pra fechar bem, muito bem a edição de hoje, quinta-feira, o nosso Sertanejo Gospel. A seguir, mais um programa que vai te fazer companhia, vai abençoar a sua vida. Amanhã, nesse horário, eu volto e te encontro com mais um Sertanejo Gospel. Deus abençoe, te guarde, um forte abraço e até amanhã. Você me empresta o seu coração, empresta. Tchau.
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2: 7 horas e 53 minutos.

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3: 8 horas e 6 minutos.

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6: Olá, sejam todos bem-vindos à nossa quinta-feira, à nossa edição, à nossa programação, nesse momento onde a gente compartilha com você o nosso Encontro Gospel, entrega para você uma palavra de fé, de reflexão, canções que tocam o seu coração. E essa quinta, 20 de agosto, é um convite para a gente ter coragem, quem sabe coragem para dar o próximo passo. Às vezes a gente sabe que precisa mudar. Precisamos começar algo novo ou tomar uma decisão, mas o medo pode aparecer. E hoje nós queremos lembrar você: coragem não significa não sentir medo. Coragem é continuar mesmo quando o medo está presente. Ótima quinta, vamos ouvindo Casa do Pai com Anne Paulino.

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1: Grandiosamente, iniciamos o nosso programa com Wesley Fonseca. Dia perfeito é hoje. Você não precisa enxergar todo o caminho, precisa apenas ter coragem para dar o próximo passo. Então, continue com a gente. Voltaremos à sequência.
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2: 8:41.
3: Hoje é quinta-feira e você confere as primeiras informações do dia. A área urbana do Brasil cresceu 12,27% no período de 2019 a 2022. Nesse intervalo, o país ganhou 5.954,99 quilômetros quadrados de malha urbanizada. Isto é, uma área praticamente do tamanho do Distrito Federal. Os dados de 2022 são os mais recentes disponíveis e revelam que o país tinha 53.925 quilômetros quadrados de área urbanizada, que representa apenas 0,6% de todo o território brasileiro. Voltamos em instantes com mais um bloco de notícias.
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3: De volta com mais informações da sua rádio. O número de candidatas ao Senado chegou a 69 nas eleições de 2026, um aumento de 30,2% em relação a 2022, quando 53 mulheres se registraram para disputar uma vaga. O total é o maior já registrado em números absolutos e representa o maior número de candidaturas femininas em uma eleição de renovação de 2/3 do Senado. Apesar do crescimento em números absolutos, a participação feminina no total de candidaturas caiu de 22,5% para 21,9%. Voltamos em instantes com mais um bloco de notícias.
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2: 8:43.
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1: Muito bem, o nosso encontro abençoado, a nossa super quinta. Talvez aquilo que você tanto espera comece com uma decisão que está nas suas mãos hoje. Vamos embalar a nossa programação com música? Rei do Universo, Eliseu Negrini com Jonas Serra.

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1: Aqui teve Shirley Carvalhais, Thiago Sanz cantando Venda Vaz, Isaías Saad com Morada e a canção Anseio. Já, daqui a pouco, a palavra pra você na sua quinta.
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0: matar facadas pelo ex-companheiro na rua Vicente Lopes da Rocha, no bairro Jardim Bandeirantes, em Contagem, na região metropolitana de Belo Horizonte. O crime é tratado como feminicídio. Segundo a Polícia Militar, a vítima vinha sendo ameaçada e perseguida pelo ex-companheiro. Os dois já haviam morado juntos. Enquanto era perseguida pelo homem, a mulher ligou para uma sobrinha e contou que estava com medo da situação. Ainda conforme a PM, a vítima estava acompanhada de um motociclista que trabalhava como motorista de aplicativo quando o ex-companheiro se aproximou. O homem teria mandado o motociclista deixar o local e o ameaçado, dizendo que, caso contrário, ele também iria pagar. Voltamos em instantes com o último bloco de notícias. 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
2: Abençoada seja a nossa programação, o nosso momento. Estamos de volta na sua quinta agora com o nosso momento, a nossa palavra.
1: Agora, no seu programa Encontro Gospel, momento da mensagem do dia, onde iremos refletir com a palavra de Deus.
2: Abraão precisou sair de sua terra sem conhecer todos os detalhes do caminho. Pedro precisou sair do barco para caminhar sobre as águas. Em diferentes momentos, a fé exigiu deles um passo. Talvez Deus também esteja chamando você para dar um passo. Perdoar, recomeçar, tentar novamente, abandonar um hábito ou simplesmente confiar mais. Você não precisa ter todas as respostas antes de obedecer. Às vezes a direção aparece justamente depois que damos o primeiro passo. Seja forte e corajoso, não tenha medo nem desanime, pois o Senhor, o seu Deus, estará com você, onde você andar. Josué 1, versículo 9. Vamos com canções? Vamos seguindo? Fernandinho, caia fogo!

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1: Aqui o nosso encontro trouxe Nair Nani, Jimmy Francisco, Eunice Zumbuca, cantando pra gente aqui, Melhor Amigo, Que Seria de Mim, versão ao vivo de um medley especial. Gente, vem pra mais um momento especial já, agora tem nosso recado e Deus não pede que você caminhe sozinho, tá? Não esqueça disso, voltaremos já com as últimas de hoje.
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1: Com as graças e bênçãos de Deus, nós vamos dando sequência agora com o último bloco da nossa quinta. Gisele Nascimento canta ao vivo Espírito Santo.
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2: Eu sinto a tua presença nesse lugar, Deus. O Senhor não falha. O Senhor não mente. O Senhor não muda.

aquele que começou a boa obra é fiel. Ele não é homem para que minta. Ele

0: sentindo a presença de Jesus aqui nesse lugar.
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0: Amém! Aqui ouvimos Luma Elpidio, Pés Descalços e Kemily Santos, Deus de Obras Completas. Que hoje você encontre coragem para fazer aquilo que precisa ser feito e fé para confiar no resultado. Amanhã tem mais Encontro Gospel, espero você.
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10: 9 horas e 47 minutos.

0: as últimas informações da sua rádio. Uma iraniana acusada de transformar sucessivos relacionamentos em uma sequência de assassinatos foi condenada a 10 penas, punição prevista pela legislação do Irã, que em caso de homicídio pode resultar em sua execução. Ela foi responsabilizada judicialmente pela morte de 11 homens ao longo de aproximadamente 2 décadas. A diferença entre o número de mortes e o de condenações à pena máxima ocorre porque 10 famílias das vítimas exigiram a penalidade. Os parentes de outro homem aceitaram abrir mão dessa punição mediante o pagamento de uma dívida de compensação financeira também prevista na legislação iraniana. Essas são as últimas informações da sua rádio. Carolina Castro, direto da redação. Notícia em
1: Foco. 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
1: 9 horas e 53 minutos.

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0: 10:03.
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1: 10 horas e 24 minutos.

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10:44. 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

0: 10:57.
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0: 11 horas, em ponto.
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1: Olá, meus amigos e minhas amigas, aceita a paz do Senhor Jesus. Quem tem o prazer de cumprimentar a todos, seu irmão em Cristo, pastor Gilson, desejando a todos vocês um bom dia.
2: Bom dia!
1: E a paz de nosso Senhor e Salvador Jesus Cristo. Hoje é dia 20 de agosto de 2026. Mais um programa Missão de Jesus para levar a você, meu amigo, minha amiga, uma palavra de fé, uma palavra que pode mudar a história da sua vida. A Bíblia diz que a fé vem pelo ouvir, e o ouvir a palavra de Deus. Eu tenho certeza que durante esta programação, se você provocar o seu milagre, acreditar, vai acontecer um milagre na sua vida. A Bíblia diz que aqueles que se humilham será exaltado. Então, se você neste momento acreditar que Deus pode mudar a história da sua vida, Deus vai fazer isso para você. Porque o Senhor Jesus, a Bíblia nos diz, meu amigo e minha amiga, que as mãos do Senhor não estão encolhidas para que não possam abençoar. A Bíblia diz que as mãos do Senhor estão estendidas de geração a geração. Então Ele não faz acepção de pessoas. Senhor Jesus, Ele não faz, meu amigo, acepção de pessoas. E nem de seitas religiosas. A maior vontade do Senhor Jesus é que você se aproxime dEle. Por isso que a Bíblia diz assim: vinde a mim, todos que estás cansados e sobrecarregado, e eu vos aliviarei. Ele quer dar o alívio, meu amigo, você que está sofrendo, minha amiga, meu amigo, passando por momentos difíceis, angustiado, angustiada. De repente você está sendo vítima de uma obra de inveja, vítima de uma obra de feitiçaria, vítima de uma obra de maldição. Mas, meu amigo e minha amiga, Deus criou esse programa, e não foi por acaso que você sintonizou agora esse programa por meio de comunicações, pelos aplicativos, você que está agora pelo YouTube, pela TV Betel, pela Rádio Betel, que aqui nós estamos ao vivo e transmitindo para várias emissoras. Eu não sei onde você está agora, mas a Bíblia diz, meu amigo e minha amiga, que o Espírito Santo, Ele intercede por todos nós. Não importa a sua distância, a sua fé. E eu quero, logo mais, meus amigos e minhas amigas, eu quero orar por você. Faltando 5 minutos para meio-dia, eu estarei em oração por você. Eu estarei clamando a Deus, para Deus libertar você ou alguém da sua família. Eu quero lembrar a todos que não importa a distância. A Bíblia diz que Deus, Ele é Deus de perto e Deus de longe. se você estiver em outros países, se estiver em outros estados, né? Ou você está aqui no estado de Goiás, não importa a distância. Deus, ele vai enviar os anjos. O Espírito Santo vai interceder por você aí agora. E eu quero, em nome do Senhor Jesus, que você, a partir de agora, você comece a participar do programa. 3574-2104 ou 984-63-2064. Esse é o telefone e o zap. 984-63-2064 é o zap. Você pode mandar a sua mensagem. Você pode pelo WhatsApp também, ou pelo YouTube também. Você pode mandar a sua mensagem, seu pedido de oração. Você que está doente, você, minha amiga, que já bateu em várias portas, meu amigo, e as portas estão fechadas. Jesus Cristo está falando com você. Eis que estou à porta e bato. Se alguém ouvir a minha voz... E o mais interessante, meu amigo e minha amiga, que esse programa é uma porta, Jesus batendo, né? Não foi por acaso que você ligou o rádio, não é por acaso que você está assistindo pelo YouTube, não é por acaso que você está pela TV, não é por acaso que você está no aplicativo aí agora, não. Não é por acaso. Foi Deus. Deus que preparou para você. E em nome do Senhor Jesus, logo mais, faltando 5 minutos para meio-dia, eu vou estar orando por você. Eu vou estar pedindo a Deus uma bênção, uma cura, uma libertação para você, minha amiga. Para você, meu amigo, que precisa. Às vezes tem alguém da sua família que está passando um momento difícil, angustiante, e você não sabe mais o que fazer. Não é por acaso que você está ouvindo o programa. Com muita fé, eu vou orar por você hoje. E o tema da oração de hoje é: o refúgio de Deus na minha vida. Porque Ele é refúgio, Ele é fortaleza, bem no momento da angústia. Você quer se refugiar com Deus? Você quer se refugiar debaixo da potente mão de Deus? O refúgio de Deus na minha vida. Ele vai te refugiar, meu amigo. Ele vai te refugiar, minha amiga. Eu tenho certeza que você vai conseguir. 3574-2104 ou 984-63-2064. Isso é o telebênção, é o telemilagre, né? É o zap que você pode enviar agora a sua mensagem. Quero cumprimentar neste momento nossos ouvintes da rádio Betel FM, que estão com seu rádio ligado agora. Que Deus te abençoe, Deus te guarde.
2: Bom dia!
1: Isso, você aqui dos bairros aqui de Aparecida de Goiânia, aqui do Tiradentes, né? Adjacentes, Colonial Sul, Pontal Sul. Você que está me ouvindo aqui agora no Tiradentes, no Independência Mansões, Jardim Riviera. Você que está me ouvindo agora com seu rádio ligado no Colonial Sul, né? Jardim Cascata, Morada dos Pássaros, Buriti Sereno, enfim. Que Deus te abençoe. Eu vou orar por você, meu amigo, minha amiga. E você que está agora me ouvindo, ou me assistindo também pelo YouTube, pela TV Betel, né? Você está cordialmente convocado. Porque nessa sexta-feira, atenção, muita atenção. Porque nessa sexta-feira, às 8 horas da manhã, a Igreja Missão de Jesus está em chama do Espírito Santo. Dentro da campanha de libertação, a armadura de Deus. Para você, meu amigo, minha amiga que está sendo vítima de inveja, venha se revestir da armadura de Deus. E será nessa sexta-feira, às 8 horas da manhã, a Rua 3, quadra 74, lote 2. Ali bem próximo, meus amigos e minhas amigas, ao primeiro semáforo da Avenida 8. Quando você chega ali no primeiro semáforo, né, da Avenida 8, você já encontra ali a Igreja Missão de Jesus, a igreja que o povo já consagrou como lugar de milagre. Então traga sua família, traga alguém da sua família que você tem usado medicamento, mas não tem nada, não resolve nada. Você que já gastou bastante. Que quantas vezes até os médicos falam para você, olha, sua área agora é uma área espiritual. Então, você pode estar sofrendo, meu amigo, minha amiga, na área espiritual. O inimigo está assolando, levando na sua família separação, levando na sua família angústia, briga, morte, suicídio, depressão. Então, uma pessoa que tem, meu amigo, uma depressão e tentativa de suicídio, isso não é para remédio, isso não é para um medicamento, isso é uma área espiritual, meu amigo. Isso é área espiritual. Você pode receber a armadura de Deus. E é nessa sexta-feira. Leve pessoas que têm sonhos, pesadelo, pessoas que não conseguem dormir à noite, pessoas que estão vivendo o tempo todo em desespero. Venha buscar um milagre de Deus. Venha, traga uma peça de roupa de alguém que está doente. Pode colocar diante do altar peças de roupas, fotografia, lenços. Porque a Bíblia diz que Deus, pelas mãos de Paulo, fazia maravilha extraordinária. De sorte que as pessoas levavam lenços, aventais, e tantas pessoas eram curadas, como aqueles que recebiam aquele material ungido, consagrado, orado, eram também libertos e até os espíritos maus saíam. Traga com você. Pode trazer uma garrafa com água para você dar para aquela pessoa que tem uma doença interna, tem uma inflamação intestinal. A água vai sair da igreja consagrada. Leve com você, porque amanhã, sexta-feira, é a grande concentração de fé, a armadura de Deus. No bairro Tiradentes, aonde a mão de Deus vai estender sobre você. Atenção. Atenção, muita atenção.
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1: Graças a Deus, voltei, meus amigos e minhas amigas, com muita fé. A Igreja Missão de Jesus, ela não para. Não para não, meus amigos e minhas amigas. É, ontem à noite, nós tivemos uma concentração de fé pela manhã aqui no Tiradentes e à noite na sede mundial, aonde a mão de Deus foi estendida sobre as pessoas, dentro de uma grande campanha Portas Abertas. Prosperidade, pessoas regozijadas, pessoas felizes por alcançar a misericórdia de Deus, por alcançar, meu amigo, minha amiga, a graça de Deus, favor imerecido, a compaixão de Deus. Então, meu amigo e minha amiga, eu tenho certeza que você comparecer amanhã, hoje à noite, já na 21 de abril, com o pastor Alessandro. Pastor Alessandro, a Igreja Missão de Jesus não para. É concentrações em cima de concentrações. Porque assim como Satanás trabalha 24 horas, nós temos que combater o inferno 24 horas também. Por isso que esta campanha é a armadura de Deus. Se Satanás, ele vindo numa corrente de água, o Espírito Santo avorará sobre ele a sua bandeira. Que corrente de água, meu amigo? Como que fosse uma enxurrada que vem levando pedra, levando pedaços de madeira, né? E muitas vezes tem pessoa que está com a vida assim. É uma corrente de água invadindo. Mas a Bíblia diz que o Espírito Santo, ele avorará a sua bandeira contra Satanás. E é por isso que a Igreja Missão de Jesus, meu amigo, minha amiga, não para. Não para, não. Sai da frente, inferno. Sai da frente, discórdia. Sai da frente, Satanás. Porque esta obra, ela não para. Ela não para. Deus criou esta igreja para ajudar você, meu amigo. Como eu falei para você, a misericórdia de Deus na sua vida. Tem misericórdia de mim, ó Deus. Tem misericórdia de nós. Tem misericórdia da humanidade.
5: Tem misericórdia de mim, ó Deus. Tem misericórdia de mim segundo a tua benignidade. Apaga as minhas transgressões segundo a multidão das tuas misericórdias. Lava-me completamente da minha iniquidade e purifica-me do meu pecado. Porque eu conheço as minhas transgressões e o meu pecado está sempre diante de mim. Contra ti somente pequei e fiz o que é mal diante dos teus olhos, para que seja justificado quando falares e puro quando julgares. Eis que iniquidade fui formado e em pecado me concebeu a minha mãe. Eis que amo a verdade no íntimo e no oculto me faz conhecer a sabedoria. Purifica-me com hisope e ficarei puro. Lava-me e ficarei mais alvo do que a neve. Faz-me ouvir júbilo e alegria, para que goze os ossos que tu me quebrastes, ó Deus. Esconde a tua face dos meus pecados e apaga todas as minhas iniquidades. Cria em mim, ó Deus, um coração puro e renova em mim o espírito reto. E não me lances fora da tua presença e não retires de mim o teu Espírito Santo. Torna a dar-me a alegria da tua salvação e sustenta-me com espírito voluntário. Então eu ensinarei aos transgressores os teus caminhos e os pecadores a ti se converterão. Salmos de número 51. Medite.
1: Graças a Deus, a misericórdia de Deus, a graça de Deus na sua vida, meu amigo e minha amiga. Eu tenho certeza que a sua vida vai mudar. Eu quero, neste momento, cumprimentar os nossos ouvintes que estão viajando, estão com seu, com o YouTube ligado, assistindo o programa. Deus te abençoe, meu amigo e minha amiga, família. Você que está trabalhando, saiu da cidade, está distante. Você que viajou para pegar algumas festas, de vender alguns produtos, né? Você que está aí agora enfrentando o movimento dessa cidade onde você foi, que está em festa e vendendo algum produto, está assistindo o programa, está ouvindo o programa. Que Deus te abençoe, está ligadinho na rádio Missão de Jesus. Você que está ligadinho pela rádio, pela rádio Rosa de Saron, em Alagoinhas, na Bahia. Você que está ligadinho pela rádio Rosa de Saron, em Salvador, também em Aracaju, Sergipe. Um bom dia na paz do Senhor para todos vocês.
6: Bom dia!
1: Que Deus abençoe a todos. Esse programa é seu. Você que está pela Água da Vida, lá na cidade de Água Fria. Deus abençoe o povo de Água Fria. Deus abençoe as concentrações aí na nossa sede. É onde, na responsabilidade do pastor José Reis, daqui um pouquinho ele vai falar com vocês. Mas nós agora vamos ouvir uma canção. Esta canção é para todos vocês, em nome do Senhor Jesus. Já eu volto.

0: graças a Deus, Ele é a nossa proteção, meu amigo e minha amiga. Respondendo, meu querido irmão Renato, Deus te abençoe, meu filho, aonde você estiver neste momento. Hoje nós temos uma concentração de fé na nossa igreja do Colina Azul, com a presença do pastor João Magalhães, na rua 20, quadra 24, na Dom Fernando, no Colina Azul. E também, hoje à noite, na 21 de abril, no Tiradentes, na 21 de abril, na 8, esquina com a 21 de abril, com o pastor Alessandro. Pastor Alessandro está orando forte hoje na nossa subsede. E amanhã, esse que vos fala, eu, pastor Gilson, eu estarei às 8 horas da manhã na sede maior do Tiradentes, na rua 3, quadra 74, lote 2. E à noite eu estarei no Colina Azul, juntamente com a pastora Fátima e o pastor João, na rua 20, quadra 24, na Dom Fernando, no Colina Azul. Então, querido irmão Renato, dia de sexta-feira eu estou pela manhã, culto de libertação, que é a armadura de Deus, no Tiradentes. 8 horas da manhã, em santo jejum a Deus. Que bênção, irmão Renato, ter você conosco, em o nome do Senhor Jesus, tá bom? E aos domingos eu estou às 8 horas da manhã no Tiradentes, e à noite estou no Colina Azul, na sede mundial, né? E assim continua, a obra não para. Fica assim, Renato, a sua presença é muito importante para nós, lhe consagrar, lhe ungir, tá bom, meu filho? Deus te abençoe. Manda para mim o seu endereço, manda para mim o seu telefone, que eu entro em contato com você, tá bom? Deus abençoe, em o nome do Senhor Jesus. Prossegue o programa Missão de Jesus. Vamos chamar agora o nosso querido pastor lá da Bahia, pastor José Reis. Um bom dia na paz do Senhor, pastor José Reis, porque as suas palavras, tem alguém querendo ouvir essas palavras amigas, em nome do Senhor Jesus, porque a fé vem pelo ouvir. Paz do Senhor, Deus abençoe, é com você, homem de Deus.
1: A paz do Senhor Jesus, pastor Gilson, queridos e amados ouvintes da programação Missão de Jesus. É uma satisfação muito grande voltar a falar com todos nesta quinta-feira, uma quinta-feira bonita aqui na Bahia. Estamos regozijados, ouvintes, pelo aquilo que Deus tem feito na nossa vida, nas concentrações que temos realizado. Lembrando que hoje é sexta-feira, ou seja, hoje é quinta-feira, amanhã sexta-feira, e amanhã é dia de campanha Armadura de Deus, tá? Então, amados irmãos e ouvintes, eu quero convidar a todos que estão nos acompanhando neste momento, através da Rádio Betel, vocês da Betel TV, enfim, todos, e outras emissoras que compõem a cadeia Missão de Jesus. Quero alertar a todo o povo de Deus para não perder, nesta sexta-feira, os nossos cultos. A partir das 8 da manhã, será aí em Aparecida de Goiânia, aí no Tiradentes, Rua 3, quadra 74, lote 2, aí no Jardim Tiradentes, aonde o homem de Deus, o pastor Gilson Sardinha, estará em santo jejum a Deus, orando por você e pela tua família. Lembrando, ouvintes, que Deus, nosso Pai, Ele não quer ver o teu sofrimento, mas Ele quer te abençoar. Basta você se esforçar, porque Jesus, Ele disse: esforça-te, tem de bom ânimo, que eu serei contigo. Jesus é com aquele que se esforça, Jesus é com aqueles que luta. Sempre, ouvintes, é aqueles que lutam eles conseguem a vitória. Sempre não, totalmente, né? Todos que lutam conseguem vitória. Basta lutar com fé, confiante no poder de Deus nosso Pai. Então você que está aí, ouvintes, acamados, você que está aí tristes, abatidos, você que está aí humilhado, ouvintes, Jesus, ele não quer te ver nessa situação. Ele quer ver você uma pessoa vitoriosa. Por isso que ele veio ao mundo, para nos dar vida e vida com abundância. Ele disse: eu sou o bom pastor, e o bom pastor dá a sua vida pelas ovelhas. Podemos ver, ouvintes, que ele deu a sua vida por nós na cruz do Calvário. Se ele deu a sua vida por nós na cruz do Calvário, é porque o amor dele é o amor dele é extraordinário, ouvintes, a nosso favor. Então quero dizer a todos vocês, ouvintes, que levanta a tua cabeça, não fique nesse calabouço, não fique aí achando que não tem mais jeito para a tua vida, né? Olha, compareçam amanhã na igreja, nesta grande campanha, a armadura de Deus, que eu tenho certeza que a sua vida será transformada por Deus nosso Pai. E você aí está aí, ouvinte, achando que não tem mais condições, né, de você reverter essa situação que você está vivendo, né, este problema que você está enfrentando. Saiba, ouvintes, que o nosso Jesus, ele disse: aqueles que chegarem a mim, eu chegarei a vós. E eu tenho certeza, ouvintes, que Jesus, ele vai transformar você numa bênção, né? Vai transformar você numa pessoa feliz, numa pessoa alegre, numa pessoa vitoriosa. Olha, ouvintes, Jesus, uma certa feita, ele disse na sua palavra que o ladrão não vem senão a roubar, a matar e a destruir. Mas ele disse: eu vim para que vós tenha vida e a tenha com abundância. E esse ladrão que Jesus refere é Satanás. Ele vem, ouvintes, trazendo sérios prejuízos para as famílias, para as pessoas, né? Oprimindo, né? E matando, roubando a fé, roubando a saúde, né? Roubando a paz, a felicidade das pessoas. Mas Jesus disse: eu vim para que vós tenha vida e a tenha com abundância. Então, amados, queridos irmãos e ouvintes, amanhã você tem um encontro marcado ali na igreja Pentecostal Missão de Jesus. Ali está o homem de Deus, o pastor Gilson Sardinha, ali em santo jejum, para orientar, aquela orientação da parte de Deus, né? Ele vai estar ali no altar, ocupando o altar da igreja ali, para pregar, orar por você, e eu tenho certeza que Deus, ele vai operar milagres e maravilhas. E aqui amanhã à noite, aqui em Água Fria, na Pintada, estarei junto ali, juntamente com meus irmãos, minhas irmãs e ouvintes, que está acompanhando agora aqui em Água Fria. Olha, nossa igreja está aqui na Estrada Água Fria, Lamarão, quilômetro 5, aqui na Pintada, onde todos são os nossos cordiais convidados para estar presente, para receber a bênção de Deus. Tá bom, ouvintes? Pastor Gilson, Deus abençoe. Fiquem todos na paz do Senhor Jesus. Falou o pastor José Reis, diretamente aqui da Bahia, para todo o Brasil, através da programação Missão de Jesus. Deus abençoe a todos.
0: Graças a Deus. Voltei, meus amigos, depois de uma palavra amiga do nosso querido pastor José Reis, a longa distância. E quantas pessoas agora ouvindo esta palavra por várias emissoras que nós temos no ar, pelo YouTube, pela Rádio Rosa de Saron, que é líder de audiência. Também tem também a rede do YouTube Rosa de Saron, aonde o pastor Rogério está ali dominando, controlando, para chegar até você esta palavra, meu amigo e minha amiga. E quero lembrar todos nossos ouvintes que a Igreja Missão de Jesus não prega religião e não faz acepção de pessoas. Você, meu amigo e minha amiga está sendo convidado é para receber bênção de Deus. A Igreja Missão de Jesus, ela se envolve com as bênçãos de Deus. Se envolve para levar as pessoas a vida melhor, a mudar a história da vida. Meu amigo e minha amiga, Deus tem me colocado nessa posição há 47 anos. 47 anos levando libertação para as pessoas em Cristo Jesus, o nosso Senhor. Por isso que esse ministério é um ministério aprovado pelo Espírito Santo. E nós manejamos a palavra da verdade, que não temos de que se envergonhar, e manejamos a palavra pura e genuína. Neste momento, nós vamos chamar agora o nosso querido pastor, o pastor Alberto, que já está na ponta da linha. Pastor Alberto, um bom dia. Na paz do Senhor, é com você, homem de Deus.
2: Olá, pastor Gilson, a paz do Senhor Jesus. Também quero cumprimentar aí nos estúdios a irmã Carol, nos trabalhos técnicos. Cumprimentar a todos os ouvintes com a doce paz do Senhor. As emissoras, né, que nesta manhã já transmite o programa. Eu sou o pastor Alberto, estou passando aí para também participar, né? Hoje que é quinta-feira, uma manhã aí abençoada. E já nessa expectativa para hoje à noite, na Avenida 8 com a 21 de abril, esse convite na campanha da Armadura de Deus com o pastor Alessandro. Você que faz... você que está precisando de uma campanha, fazer algo, né, participar de uma campanha, a igreja vai estar aberta às 19 horas. A subsede estadual, na Avenida 21 de Abril, né, na 8 com a 21 de Abril, no setor Jardim Tiradentes. Também estou passando para convidar a todos, né, para este... Esse convite é todo especial, né, para você, ouvinte, para sua família, nesta sexta-feira, amanhã de manhã, né? É a grande campanha da Armadura de Deus, aonde Deus vai operar fortemente, milagrosamente, nesta campanha, a Armadura de Deus. Onde nós vamos combater o mal, né? Preparado com as armas, o jejum, preparado aí com a consagração, com a oração a Deus, né? Clamando a Deus, cada dia enfrentando, né? Porque a nossa luta, a Bíblia diz que não é contra a carne e nem o sangue, mas contra as potestades do mal. Né? Então, de repente, realmente o inimigo pode usar até pessoas contra você, mas a sua luta não é contra a carne nem o sangue, porque nós sabemos que o inimigo tem usado, né, as estratégias para vir lutar contra o ser humano, né? Então nós temos que estar percebido, vigilante e armado, né? Armado como? Armado com as armaduras de Deus, orando, vigiando, jejuando, clamando a Deus. E você vai conseguir, você que está passando uma luta, você que pode estar tá até ameaçado, você que pode estar sofrendo uma acusação indevida, algo está te atrapalhando, as portas que trancaram, Deus pode reparar, Deus pode quebrar essas trancas, Deus pode te fortalecer para você vencer esse mal. Então é amanhã, 8 horas da manhã, na avenida, ou seja, o endereço é fácil, Rua 3, quadra 74, lote 2, no setor Jardim Tiradentes. Aqui é o ponto de referência, que é a farmácia Tiradentes, né? Drogaria Tiradentes. Ao lado também aí, nós temos aí a parada de ônibus, temos aí o semáforo, você virou ali no semáforo da Avenida das Nações para a Avenida 8, você já vai ver a parada de ônibus, ali você vai ver as placas dos comércios, né? Nós estamos ao lado ali, a hora que você virou para a Rua 3, nós estamos na esquina aí, né? Ao lado da drogaria. É muito fácil o endereço, fácil de localizar. Traga a sua família, venha buscar a Deus, venha orar, venha clamar. Como a Bíblia diz, se o meu povo que se chama pelo meu nome orar, se humilhar, arrepender dos seus maus caminhos, ele diz, eu ouvirei dos céus, perdoarei os seus pecados, sararei a sua terra. Deus tem promessa de cura para a terra, para as pessoas, mas precisa tomar também atitude, buscar a Deus enquanto se pode achar, né? E para cima, revestindo da armadura de Deus. Pastor Gilson, esse convite é todo especial. Queremos agradecer a todos que nos ouviram. Obrigado, a paz do Senhor a todos e até lá, né? Nesta sexta-feira, aonde este homem de Deus aí, o pastor Gilson, pregando a palavra e também orando pelos dons espirituais. Deus vai fazer um reboliço, mas você precisa buscar, né? E amanhã, 8 horas da manhã. Muito bem, a paz do Senhor Jesus, que Deus abençoe, pastor. Obrigado.
3: É esse ano ainda? Hein?
4: É ele!
3: E como é seu nome?
4: É ele!
3: Como é seu nome, Satanás?
4: Tanta rua!
3: Tanta rua!
0: Então, meu amigo, minha amiga, é amanhã, 8 horas da manhã eu estarei. Hoje à noite, o pastor Alessandro vai estar na 21 de abril, dentro desta campanha, Armadura de Deus. E amanhã, em santo jejum a Deus, juntamente com a pastora Fátima, com o pastor Alberto, equipe de obreiros, às 8 horas da manhã, na Rua 3, quadra 74, lote 2, libertando pessoas. Porque se revestindo para expulsar a macumba, a inveja, a feitiçaria, em nome do Senhor Jesus. Não dá mais tempo, meus amigos, porque agora nós vamos fazer a oração e vamos citar o nome de todos vocês agora. Eu creio que você está debaixo da potente mão de Deus. Passar agora para a nossa irmã e vamos citar o nome de todos vocês agora. Eu creio que você está debaixo da potente mão de Deus.

0: Quem está conosco, tá, meu querido?
1: Em nome de Jesus. Pastor, a irmã Áurea do Pontal Sul deixou as suas participações por áudio.
0: Vamos ouvi-la.
2: Oração pela minha saúde, pela minha família, por todos da rádio, por todos da igreja.
0: Amém, minha querida irmã Áurea.
1: Amém. A irmã Dilma de Água Fria está pedindo oração por todas as áreas da sua
0: vamos
1: vida.
0: Vamos orar, irmã Dilma.
1: Por toda a sua família.
0: Lá na Bahia.
1: E também pelo Edivaldo, que está internado no Hospital do Câncer em Salvador, Bahia.
0: Ah, nós vamos orar para Deus libertar e curar o Edivaldo.
1: A irmã Antônia Kanieski, ela está ligadinha aqui.
0: Que benção, irmã Antônia Kanieski, que é uma das nossas evangelistas a longa distância. Deus te abençoe.
1: Amém. Pastor, a irmã Isabel, do bairro Itapuã, também deixou as suas participações.
0: Oh, minha querida irmã Isabel, vamos ouvi-la.
3: Ora aí pela minha família.
0: Amém, irmã Isabel.
3: Minha mãezinha Lenhumas e minha família também, pastor Gilson. Que
0: tá
3: Jesus
0: bom.
3: Abençoe você cada dia mais e
0: amém,
3: mais.
0: Amém, amém, minha irmã. Deus te abençoe e tua família.
1: E pastor, a irmã Isabel também deixou o testemunho escrito dela aqui.
0: Pode ler aí para nós.
1: Ela está agradecendo todas as orações que fizeram para ela, pois a sua sogra teve alta e já está em casa. Fez todos os exames do pulmão e não deu nada.
0: Graças a Deus, que maravilha. Deus é fiel, minha irmã Isabel.
1: Amém. A irmã Maria Aparecida, ela está pedindo oração pelo seu esposo e pelos seus filhos.
0: Vamos orar, irmã Aparecida, em nome do Senhor Jesus.
1: A irmã Edinalva Bispo de Água Fria também deixou as suas participações por áudio. Pastor.
0: Vamos ouvi-la, a irmã Edinalva.
4: Bom dia, pastores e pastoras, a paz do Senhor.
0: Amém.
4: Pastor Gil Sardinha, Maria de Fátima, Rudinéia.
0: Amém.
4: A irmã Carolinha, a paz do Senhor Jesus. Peço oração por mim e toda a minha família.
0: Amém, minha irmã.
1: Amém, em nome de Jesus. A irmã Maria José está pedindo oração pela sua saúde.
0: Vamos orar, irmã Maria José, em nome do Senhor Jesus. Deus é contigo, minha querida irmã.
1: Em nome de Jesus. Pastor, agora vamos para os pedidos da Rádio Rosa de Saron.
0: Vamos lá.
1: Irmã Zilma em Rio Branco, no Acre, oração por ela e pela sua família. Irmã Rita em Pojuca, na Bahia e família. João Carlos em João Pessoa, Paraíba e família. Antônio Pereira e família em Vitória da Conquista, Bahia. Adelson Santos e família em Água Fria, Bahia. Vanilton Rosângela e família, Lagoinhas, Bahia. Veronice e família em Água Fria, Bahia. Missionária Gildeci em Parauapebas, no Pará e família.
0: Aleluia! Glória a Deus.
1: E a irmã Isabel e família Aramari, Bahia.
0: Oh, aleluia.
1: E o pastor Rogério ainda falou que estamos por aqui mesmo, pastor. Na hora que o senhor citou as rádios, ele falou um amém e estamos por aqui mesmo.
0: Amém. Rogério é uma bênção de Deus.
1: Amém. Agora, pastor, essas foram nossas participações aqui pelo WhatsApp, agora vamos para o YouTube.
0: Para o YouTube, não é isso?
1: Isso mesmo, pastor. Então vamos lá. A irmã Rosana, oração por ela, pois ela está com angústia e o seu corpo está meio pesado.
0: Ô, irmã Rosana, Deus te abençoe. Estarei orando, minha querida irmã, tá bom? Vem amanhã no culto pela manhã para nós orar por você, para te consagrar, tá bom? Para Deus te revestir da armadura.
1: Em nome de Jesus. Ela também pediu oração pelos seus parentes lá em Mato Grosso.
0: Vamos orar, irmã Rosana, com certeza.
1: A irmã Almira está pedindo oração por todos os seus familiares. O Sidney Kanieski está ligadinho aqui pelo YouTube.
0: Que bênção, Deus te abençoe.
1: A evangelista Wênia, oração pela sua família.
0: Deus abençoe, evangelista Wênia.
1: A irmã Neuza Alvin está pedindo oração pelo seu esposo, pelo seu filho e pela sua empresa.
0: Deus abençoe esse povo aí de Minas Gerais.
1: A irmã Dinês, oração por todas as áreas da sua vida e pela sua família.
0: Vamos orar, irmã Dinês, lá em Juazeiro da Bahia.
1: A irmã Bilzinha Maria está pedindo oração pelo seu filho Tiago Felipe, para Deus entrar com providência na vida dele.
0: Vamos

0: está em oração, em nome de Jesus.
1: Em nome de Jesus. E também pediu um milagre pelo seu pai.
0: Vamos orar sim, minha querida irmã.
1: E pastor, essas foram nossas participações de hoje.
0: Vamos entrar em oração. Você que pode dobrar o joelho, pegue um copo com água, já está aqui nas minhas mãos também. Oremos a Deus, grande Deus e eterno Pai. Momento de oração e debaixo das tuas potentes mãos, Senhor, nós estamos seguros. São pessoas que agora Deus precisa de um milagre urgente, como a irmã Rosana, Senhor. Tira o mal do corpo dela. A minha irmã Dineuza, lá em Juazeiro da Bahia. Meu irmão Renato, agora ligadinho também, meu Pai. Senhor, a minha irmã Isabel. Senhor, não dá para citar o nome de todos. A minha irmã Antônia Canieste, meu Pai. O nosso ouvinte da rádio Rosa de Saron, em geral. Da Missão de Jesus. Aqui da rádio.

0: Diga graças a Deus. Beba desta água. Chegamos ao término do programa, meu amigo, minha amiga. Volte a nos ouvir amanhã, a partir das 11 horas da manhã, com o pastor Alberto. A paz do Senhor para todos vocês.
1: Abra sua boca e glorifique, irmão, para receber vitória.
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0: 12 horas e 2 minutos.
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3: Alô você, graça e paz, povo de Deus, gente amada, gente querida, nós estamos chegando para nossa viagem no tempo, a nossa viagem através do mundo da música evangélica, começando pela graça de Deus, programa Matando Saudade, edição desta quinta-feira, um passinho só pro final de semana, que maravilha, que bênção, hoje quinta-feira, dia 20 de agosto de 2026, eu sou Ezequiel Ferreira, durante a próxima hora, você vai ouvir comigo somente clássicos da música evangélica, canções que marcaram época, marcaram gerações. Então, aumente o volume do rádio, aumente o volume dos seus fones de ouvido, onde você estiver, aumente o som para louvar, para adorar a Deus. E o nosso programa começa muito bem. Este grande clássico da música evangélica, reunimos. Laís Daiane canta pra gente. Essa canção é linda demais. Pra começar muito bem o nosso programa Matando Saudade. Vamos cantar? Vamos. Solte a voz e cante assim.

0: aí, canção linda demais. Sei, vai voltar. Angel Light cantou pra gente. E sabemos, né? Sabemos que ele vai voltar a qualquer momento. Linda demais a canção. Tony Silva cantou antes, Eis-me Aqui, Senhor. E abrindo o programa, nós tivemos Laís Daiane. Reunimos. O programa Matando Saudade vai para um rápido intervalo, volta já com muito mais, porque aqui trazemos o passado de presente no seu rádio, já tem mais.
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2: 12 horas e 17 minutos. 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
0: Já estou de volta com você, trazendo as canções que marcaram época, marcaram gerações. De volta aqui no programa Matando Saudade, nesta quinta-feira abençoada. Um passinho só pro fim de semana. Que maravilha, que bênção. Prazer enorme estar com você. Prazer muito grande saber que você está conosco. E você que está conosco, manda mensagem, participa da programação. 419-9829-5627. 419-9829-5627. Para você mandar tua mensagem para nossa produção. Manda mensagem de texto, manda mensagem de áudio, participe. Alô, irmão Leoni Barroso. Leoni Barroso voltando do trabalho, ligado na programação. Bom descanso, meu irmão. Lá em Manaus, todos os dias, ouvindo o programa e participando, confirmando a audiência. Que maravilha. Obrigado, meu irmão. Agora tem Art Trio, O Filho do Homem.

0: Grandiosas Tu, canção linda, Melissa cantou pra gente, linda canção gravada ao vivo. Marquinhos Gomes cantou antes, Milagres Acontecem, e quem abriu a sequência foi Art Trio, O Filho do Homem. É hora de mais um intervalo, já já eu volto com mais clássicos da música evangélica aqui no programa Matando Saudade, edição desta quinta-feira. Não sai daí, rápido intervalo, volto já com muito mais.
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3: Doze horas e 35 minutos.
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0: De volta com você, que trazemos o passado de presente no seu rádio, de volta para a sequência do nosso programa Matando Saudade nesta quinta-feira abençoada. Meu abraço lá para Késia. Alô, Késia Santos, conosco todos os dias, indo pro trabalho e ouvindo a nossa programação. Bom trabalho para você, minha irmã. Forte abraço para toda a família. Tá lá na Bahia, sempre acompanhando a nossa programação. Na Bahia também, nosso irmão Wagner, a esposa Solineide, os filhos Miguel e Natan. Família abençoada, sempre, sempre acompanhando a programação e também participando, confirmando a audiência. Onde você estiver, receba o nosso abraço, o nosso carinho. Abrindo a sequência, tem novo som, Meu Sonho.

você olha ao redor do mundo hoje e você vê problemas, tristeza por toda parte. Mas Jesus diz: não tema, eu estou com você, você é meu. Assim, quando as chamas da aflição quiserem invadir sua alma, quando a dúvida fizer sombra em seu caminho e você achar que não há mais solução, lembre-se, não vai tardar. Jesus virá para nos levar para um lugar de amor e eterna felicidade, onde cada um de nós poderá andar e conversar com Jesus. Para que isso se torne possível, precisamos nos preparar.

0: Não Vai Tardar. Grupaz cantou pra gente. Canção linda demais. Ouvimos antes Nilson Lins, Felicidade. Abrindo a sequência, nós tivemos Novo Som e a linda canção Meu Sonho. Tá chegando já o último intervalo do programa, já já eu volto para a última sequência aqui no nosso programa Matando Saudade, edição desta quinta-feira. Não sai daí, rápido intervalo e eu volto já com muito, muito mais.
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7: 12:52.
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0: Já estou de volta com você, trazendo as canções que marcaram época, marcaram gerações. De volta agora para a última sequência de clássicos da música evangélica nesta quinta-feira abençoada. Tempo passa rápido demais, né? Última sequência já. É a última sequência. Começa com essa aqui, ó. Luiz Fontana. É uma oração à letra dessa canção. É a última sequência. Começa com essa aqui, ó. Luiz Fontana. É uma oração.

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Linda demais a canção, finalizando o programa Matando Saudade, edição desta quinta-feira, dia 20 de agosto de 2026. Linda canção do grupo Chama Viva, Te Amo Jesus Cristo. Ouvimos antes da Maris, Alfa e Ômega, canção que fez muito sucesso com a Dilson Silva. Abrindo a última sequência, Luiz Fontana, Muda Tudo em Mim. E assim finalizamos o programa Matando Saudade, edição desta quinta-feira. Sou grato a Deus pela oportunidade de ter estado aqui com você e sou grato a você pelo carinho, pela audiência, pela participação. Muito obrigado de coração. O programa Matando Saudade volta, se Deus quiser, amanhã, sexta-feira, com clássico e sertanejo, neste mesmo horário, nesta mesma rádio. Grande abraço, fiquem com Deus e até amanhã na doce paz do Senhor Jesus.

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1: Olá, quinta-feira, 20 de agosto de 2026. Chegou a hora de você se tornar o ouvinte melhor informado aqui com o nosso JVN. Meia hora de pura informação, notícias, destaques, de tudo aquilo que é importante no momento, de tudo aquilo que circula perto e longe de você. E uma coisa é certa, sempre assuntos abordados com total respeito e cuidado para que você obtenha apenas a verdade dos fatos, para que você tenha apenas a verdade dos acontecimentos, despertando assim a visão crítica de cada um dos nossos ouvintes e que depois, pautado pelo conhecimento, pelos fatos, pela veracidade da notícia, você possa tomar as suas próprias decisões e criar as suas conclusões. Esse é o JVN, esse é o nosso compromisso com você. Hoje, dia 20 de agosto, é Dia Mundial contra os Mosquitos, Dia do Maçom e também Dia de São Bernardo. Dia de você ficar bem informado aqui no JVN. A gente começa o informativo de hoje falando sobre prazo. Nós já falamos sobre esse assunto essa semana, mas acho importante e pertinente porque hoje termina o prazo para que eleitores que estiverem viajando durante o primeiro turno das eleições, no dia 4 de outubro, e talvez em um eventual segundo turno, no dia 25, poderão solicitar o voto em trânsito para participar do pleito. O pedido deverá ser feito até hoje. O procedimento consiste na transferência temporária da sessão eleitoral e o pedido que pode ser feito tanto para o primeiro quanto para o segundo turno ou até para ambos. Neste ano, o Aeroporto Internacional de Guarulhos receberá a instalação de sessões eleitorais para possibilitar o exercício do voto aos trabalhadores no local e aos viajantes que solicitarem a transferência temporária dentro da disponibilidade de vagas oferecidas. O voto em trânsito ocorre somente em ano de eleições gerais, ou seja, a votação para deputado federal, estadual, senador, governador e também presidente, em locais de votação convencionais ou criados para essa finalidade. A eleitora ou eleitor que vai estar fora do seu domicílio eleitoral em um ou dois turnos da eleição pode solicitar, mas só é possível pedir a transferência para locais de votação nas capitais e nos municípios com mais de 100 mil eleitores, em locais de votação convencionais ou criados para essa finalidade. O eleitor que no dia da eleição não estiver em seu domicílio eleitoral, nem no exterior, pode pedir o voto em trânsito. Mas, repito, termina hoje o prazo final. 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E você acompanha também nesta edição.
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1: Ligue 180 registra mais de 1 milhão de atendimentos este ano. Trump anuncia guerra econômica e ameaça países que ajudarem o Irã. Dia D de vacinação será realizado neste sábado em todo o país. Perdas de 37 bilhões de reais com bets anula ganhos com isenção do imposto de renda. Dólar cai para R$5,17 após anúncio de recompra de títulos nos Estados Unidos. 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
1: O volume de dinheiro injetado na economia com a isenção de imposto de renda para quem ganha até R$5 mil corre o risco de ir direto para o ralo com as bets. Os 31 bilhões de reais que sobrarão no bolso das famílias beneficiadas pela isenção, nas estimativas oficiais, são menos do que o montante perdido em apostas no ano passado. Segundo o Ministério da Fazenda, em 2025, brasileiros perderam 37 bilhões de reais no jogo, valor que foi revertido em receita bruta nas casas de aposta. Pelo cálculo oficial, portanto, as perdas com bets são 20% maiores que o benefício da isenção. São dados conservadores, já que consideram apenas os valores declarados oficialmente pelas bets legalizadas. O mercado ilegal é estimado em, no mínimo, o mesmo tamanho do legal. Dados da Fazenda mostram que no primeiro ano de vigência das bets legalizadas, o valor apostado e o valor de pessoas que apostam aumentaram consideravelmente. Em janeiro do ano passado, 7 bilhões de pessoas puseram em bets um total de 12 bilhões de reais. Em outubro, quase 11 milhões de pessoas apostaram mais de 21 bilhões de reais. O número fechou levemente menor em dezembro. 10 milhões de apostadores gastaram 20 bilhões de reais.
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1: A Central de Atendimento à Mulher, o Ligue 180, gerenciado pelo Ministério das Mulheres, registrou mais de 1 milhão de atendimentos nos primeiros 7 meses deste ano. O número de atendimentos registrados nos primeiros 7 meses já corresponde a 95% de todo o volume registrado pelo Ligue 180 durante o ano passado. Entre 1º de janeiro e 31 de junho de 2026, foram realizados 1.035.647 atendimentos, uma média de 4.884 por dia. Os dados constam em levantamento do Ministério e mostram que o volume registrado neste ano já se aproxima do total contabilizado durante todo o ano passado. Segundo o levantamento, a violência psicológica continua sendo a mais denunciada. São Paulo lidera o ranking de estados com mais atendimentos, enquanto a maior parte dos pedidos de informação é relacionada aos serviços da rede de proteção.
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1: O presidente dos Estados Unidos, Donald Trump, anunciou que está lançando uma guerra econômica contra o Irã. Ele também ameaçou punir qualquer país que ajudar a manter a economia iraniana funcionando. Em uma publicação na rede social, disse que a medida será uma grande guerra econômica e isolamento em uma escala sem precedentes. Ele afirmou que qualquer país que permita que instituições financeiras, empresas, aeroportos ou órgãos públicos forneçam apoio ao Irã também será alvo das sanções. O presidente citou como exemplos de medidas que deverão ser interrompidas o contrabando de petróleo, transferências de dinheiro, casas de câmbio, registros de navios, empresas de fachada e outros. Trump também afirmou que o Irã está em uma situação de extrema fragilidade. Segundo ele, a marinha iraniana foi destruída, a força aérea foi eliminada e fábricas militares estão em ruínas. Ele ainda disse que a moeda do país não vale nada e que o Irã está por um fio. O presidente pediu que os aliados apoiem os Estados Unidos na iniciativa para isolar e derrotar a ameaça iraniana. Trump também voltou a afirmar que o Irã jamais terá uma arma nuclear.
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1: Crianças e adolescentes menores de 15 anos devem comparecer a uma unidade básica de saúde, uma UBS, ou a qualquer ponto de vacinação em todo o país neste sábado, dia 22, para o dia D da campanha de multivacinação. O objetivo é atualizar a caderneta vacinal. A campanha começou no início do mês e segue até o dia 1º de setembro, com oferta de 20 doses do calendário nacional de vacinação que protegem contra doenças como meningites, tuberculose e cânceres associados à infecção pelo HPV. Pela primeira vez, a campanha conta com a vacina pneumocócica 20 valente, incorporada em junho ao calendário nacional de vacinação. A dose amplia a proteção contra doenças causadas pelo pneumococo, incluindo pneumonias e meningites, e é indicado também para crianças menores de 5 anos de idade. Até a última quarta-feira, dia 18, o Ministério da Saúde já havia distribuído mais de 180 milhões de doses para garantir a vacinação em todo o país ao longo do ano. Vacinas contra a influenza, o sarampo, a tríplice viral e a poliomielite foram as mais aplicadas. Durante o dia D, as vacinas poderão ser aplicadas conforme a faixa etária. Lembrando que diante do aumento de casos de sarampo nas Américas e no registro de casos importados aqui no Brasil, o Ministério também mantém a estratégia de vacinação indiscriminada contra a doença para pessoas de até 6 meses e 59 anos em Guarulhos, São Bernardo do Campo e na capital paulista. Dados da pasta mostram que de 3 a 14 de agosto, mais de 529.800 doses da vacina tríplice viral foram aplicadas nos 3 municípios. Desse total, 87,2 mil foram destinadas a crianças de 5 a 11 anos.
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1: A futura intervenção do governo dos Estados Unidos no mercado de títulos públicos do país trouxe um alívio global. O dólar fechou em forte queda e a bolsa avançou quase 1%. Os mercados foram beneficiados pelo anúncio do Tesouro dos Estados Unidos de que pretende ampliar as operações de recompra de títulos de longo prazo. Movimento que reduziu a pressão sobre juros dos títulos do Tesouro dos Estados Unidos. O dólar recuou 0,86% no mercado à vista e encerrou o pregão pela primeira vez abaixo de R$ 5,20 após 3 sessões. Durante a manhã, por volta das 10h30, chegou a R$ 5,15. O movimento acompanhou a desvalorização da moeda norte-americana no exterior depois que o Tesouro dos Estados Unidos anunciou que poderá dobrar o volume de algumas operações de recompra de títulos e também de vencimentos entre 10 e 30 anos. O Ibovespa avançou 0,90% aos 167.830 pontos, interrompendo uma sequência de 11 pregões consecutivos de queda, a mais longa desde 2023.
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3: Olá, hoje é quinta-feira e você confere a previsão do tempo para a região sul. O tempo fica instável com chuva e possibilidade de temporais no Paraná, Santa Catarina e Rio Grande do Sul. As temperaturas permanecem mais baixas em toda a região. Para a região sudeste, tempo firme em Minas Gerais, Rio de Janeiro e Espírito Santo. No estado de São Paulo, a aproximação de uma frente fria favorece aumento de nuvens e chuva isolada, principalmente no sul do estado. Para a região centro-oeste, predomínio de sol e baixa umidade do ar em Goiás, Distrito Federal e grande parte do Mato Grosso. Possibilidade de chuva apenas no sul do Mato Grosso do Sul. Para a região nordeste, chove no litoral com maior intensidade na Bahia, Sergipe, Alagoas, Pernambuco, Paraíba e Rio Grande do Norte. No interior, predomina o tempo seco e quente. Para a região norte, sol entre nuvens na maior parte da região. Pancadas de chuva são esperadas principalmente no norte do Amazonas, Roraima, Amapá e norte do Pará. Nas demais áreas, o tempo segue quente com pouca chuva.
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4: 13 horas e 20 minutos.

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1: Olá, já estamos de volta com o seu JVN, informação na medida certa, nesta quinta-feira, 20 de agosto. Vamos conferir como foi a agenda dos candidatos à presidência da República de ontem. Começando pelo candidato Hertz Dias, que esteve em Juiz de Fora, onde participou de reuniões com apoiadores e da Assembleia dos Trabalhadores da Educação Municipal. Ele defendeu a valorização dos profissionais da educação, ampliação dos investimentos públicos e um sistema educacional que garanta a mesma oportunidade para ricos e pobres. Renan Santos, do Missão, fez campanha em João Pessoa. Ele acompanhou a retirada de câmeras instaladas em uma região da capital paraibana, atribuídas a uma facção criminosa. O candidato disse que uma de suas prioridades, caso eleito, será o enfrentamento a organizações criminosas para impedi-las de controlar a circulação de moradores ou manter territórios sob seu domínio. Romeu Zema, do Novo, visitou a zona leste de São Paulo, onde conversou com eleitores e visitou a feira de Guaianazes. Em conversa rápida com jornalistas, o candidato criticou a inflação sobre os preços dos alimentos e defendeu cortes de gastos públicos. Ronaldo Caiado, do PSD, participou na manhã de ontem do 4º Congresso das Santas Casas e Hospitais Filantrópicos. Ele defendeu a criação de um sistema de saúde a partir da inteligência artificial, com prontuários médicos no celular e agendamento virtual de revisões, para agilizar o atendimento no Sistema Único de Saúde, o SUS, reduzir as filas de espera e acelerar os diagnósticos. Os candidatos Augusto Cury, do Avante, Clariana Barão, do DC, Edmilson Costa, do PCB, Flávio Bolsonaro, do PL, Luiz Inácio Lula da Silva, do PT, Pablo Marçal, do PRTB, Rui Costa Pimenta, do PCO, Samara Martins, do UP, e Wilson Grassi, do Democrata, não tiveram agenda pública de campanha divulgada ontem.
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1: Ainda falando sobre eleições 2026, a Justiça Eleitoral recebeu, nos primeiros dias de campanha, 1.103 denúncias de irregularidades na propaganda dos candidatos. Os registros foram contabilizados pelo aplicativo Pardal, ferramenta eletrônica responsável pelo recebimento das ocorrências. Até o momento, até o fechamento dessa matéria, São Paulo registrava o maior número de denúncias, que totalizavam 193. Em seguida, aparecem os estados de Pernambuco, 106, Paraná, 102, Rio Grande do Sul, 95 e Minas Gerais, 89. As denúncias envolvem casos de propaganda proibida em bens públicos antes do prazo permitido, showmícios com artistas e divulgação de notícias falsas na internet. O aplicativo Pardal pode ser baixado gratuitamente nas lojas virtuais Google Play e também Apple Store. Para acessar o aplicativo é necessário fazer login por meio da senha do e-título ou da plataforma gov.br. Apesar do registro, a Justiça Eleitoral garante que o nome do autor da denúncia ficará em sigilo. Após receber as denúncias, a Justiça vai encaminhar as ocorrências para as autoridades competentes, entre elas o Ministério Público e os juízes eleitorais. A campanha eleitoral dos candidatos às eleições de outubro começou no último domingo. Os candidatos podem participar de carreatas, passeatas e panfletagem entre as 8 horas e 22 horas. As mobilizações devem manter distância mínima de 200 metros. Os poderes executivo, legislativo, tribunais, quartéis militares, hospitais, escolas e igrejas. Os atos estão permitidos até 3 de outubro, um dia antes do primeiro turno. Os comícios podem ser realizados entre 8 da manhã e meia-noite e estão autorizados até o dia 1º de outubro.
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1: O Corpo de Bombeiros foi acionado no final da tarde de ontem após uma explosão em um prédio residencial na rua Sá Ferreira 44, em Copacabana, zona sul do Rio de Janeiro. Equipes do quartel de Copacabana foram mobilizados para o local e realizaram a retirada dos moradores do prédio, que possui 13 pavimentos, além do subsolo. 4 pessoas foram socorridas pela corporação com ferimentos leves e moderados. 2 vítimas precisaram ser encaminhadas para o hospital. A Defesa Civil do município foi acionada e, após uma avaliação estrutural, verificou que o prédio não corre risco de desabar. Parte da garagem e os 2 apartamentos que sofreram abalos com a explosão foram interditados. Um acidente entre um micro-ônibus e uma carreta deixou 23 mortos e 5 feridos na madrugada desta quarta-feira na BR-373, em Ipiranga, nos Campos Gerais do Paraná. As informações são da Polícia Rodoviária Federal e, de acordo com os detalhes apurados, 3 pessoas foram socorridas em estado grave e 2 com ferimentos moderados até o fechamento desta matéria. A maior parte das vítimas ocupava um micro-ônibus. O condutor da carreta, que estava sozinho no veículo emplacado em Erechim, também morreu. Ele era de Castro e viajava sem carga no veículo. O acidente aconteceu por volta das 13h30 da manhã de ontem na rodovia e provocou interdição total do trecho, que é de pista simples, por cerca de 7 horas. O trânsito foi totalmente liberado por volta das 10h20. A carreta seguia no sentido para Prudentópolis e o micro-ônibus da Secretaria de Saúde viajava levando pacientes de Imbituva para hospitais da Grande Curitiba.
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1: O mercado nacional da soja começou esta quinta-feira registrando preços bastante valorizados e intensa movimentação nas praças do interior do país. A saca de 60 quilos, cotada no Porto de Paranaguá, opera na média de R$ 142,50. O suporte vem do câmbio favorável e da demanda constante de compradores internacionais para embarques futuros. A piscicultura nacional apresenta um dia de cotações firmes e excelente demanda por peixes frescos nos principais centros distribuidores. O quilo da tilápia viva posta na fazenda na região dos Grandes Lagos é comercializado na média de R$ 9,80. A estabilidade na oferta e o consumo aquecido garantem um ritmo de negócios altamente positivo. O mercado físico do trigo opera com preços consolidados, enquanto moinhos e produtores negociam lotes da safra nova. A tonelada do grão nacional de alta qualidade está cotada na média de R$ 1.480 nas principais praças do sul do país. A cautela, pré-colheita e o monitoramento das lavouras dão tom de estabilidade ao setor. A avicultura de postura registra cotações em patamares elevados e ritmo acelerado de vendas em todo o atacado nacional. A caixa com 30 dúzias de ovos brancos, tipo grande, está cotada na média de R$ 168,00 na Praça Paulista. O fracionamento das compras do consumidor final nos supermercados sustenta os preços no topo da tabela.
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1: A gente começa pela Mais Milionária, concurso realizado ontem à noite, de número 382. As dezenas foram 10, 17, 23, 30, 44 e 48. Trevos sorteados, 4 e 6. Ninguém acertou 6 números, 2 trevos, 1 ou nenhum trevo. Por isso, o prêmio acumulou em R$ 86 milhões para o próximo dia 23. Mas 3 apostas fizeram 5 acertos e 2 trevos, levarão R$ 108.312,73. 17 apostas acertaram 5 números, 1 ou nenhum trevo. O prêmio será de R$ 8.495,12. 64 apostas acertaram 4 números e 2 trevos. O prêmio será de R$ 2.417,69. 1.189 apostas acertaram 4 números e 1 ou nenhum trevo. Receberão cada um R$ 130,13. Vamos agora para a Lotomania, concurso também realizado ontem à noite, este de número 2.965. Dezenas sorteadas: 05, 15, 16, 22, 27, 32, 40, 44, 49, 52, 61, 62, 63, 65, 69, 72, 78, 83, 86 e 93. Ninguém acertou 20 dezenas. O prêmio acumulou agora para amanhã em 16 milhões de reais. 9 apostas acertaram 19 números, receberão R$ 43.747,06. 115 apostadores fizeram 18 acertos. O prêmio será de R$ 2.139,80. 931 apostas acertaram 17 números. O prêmio será de R$ 264,31. Vamos agora para a dupla cena. Concurso de número 2.998. Primeiro sorteio: 05, 11, 24, 30, 31 e 36. Segundo sorteio: 06, 08, 20, 21, 45 e 46. Ninguém acertou 6 dezenas, nem no primeiro, nem no segundo sorteio. O prêmio acumulou agora em R$ 1.800.000 para amanhã. No primeiro sorteio, 9 apostas fizeram 5 acertos, vão levar R$ 4.447,52. 414 apostas acertaram 4 números. O prêmio será de R$ 110,49. No segundo sorteio, 5 apostadores acertaram 5 números. O prêmio será de R$ 7.204,99. 362 apostas acertaram 4 números, receberão R$ 126,37 cada uma. Quina, sorteio também realizado ontem à noite, de número 7.096. As dezenas foram 10, 29, 43, 47 e 51. Ninguém acertou 5 dezenas. O prêmio voltou a acumular e agora reserva R$ 15 milhões para o sorteio de hoje. 36 apostadores acertaram 4 números, levam R$ 13.692,17 cada um. 3.945 apostadores acertaram 3 números. O prêmio será de R$ 118,99. Loto Fácil, concurso de número 3.766. As dezenas: 01, 02, 03, 05, 08, 09, 11, 13, 14, 16, 17, 19, 21, 23 e também 24. 3 apostas acertaram 15 números. Levarão o prêmio de R$ 418.432,01. 446 apostas acertaram 14 números. O prêmio será de R$ 843,07. O próximo sorteio acontecerá hoje. O prêmio é de R$ 2 milhões.
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1: E o Jornal Virou Notícia encerra mais uma edição do JVN, trazendo destaques dos jogos de ontem da Série B do Brasileirão. Avaí 2, Sport 1. Fortaleza 1, São Bernardo também 1. Vila Nova goleou a Ponte Preta pelo placar de 6-0. Cuiabá 1, Operário 0. Botafogo de Ribeirão Preto 1, Criciúma também 1. Pela Copa Sul-Americana, o Atlético Mineiro venceu, aliás, empatou com o Bragantino em 2-2 e ficou com a vaga para a próxima fase. Torque 2, Tigre 1, Santa Fé 0, River Plate também 0. Na Copa Libertadores da América, Cerro Porteño 0, Palmeiras 1. Com essa vitória, o Palmeiras se classificou para a próxima fase. O Coquimbo e o Platense empataram em 0-0, 7-6 para o Platense na cobrança de pênaltis. E o Flamengo venceu o Cruzeiro e ficou com a vaga para as quartas de final da Libertadores. O placar foi de 2-1. Muito obrigado a todos pela audiência e confiança. O JVN fica por aqui. A gente volta amanhã com os principais fatos do Brasil e do mundo.
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Estudar a palavra de Deus é transformador. Ler a Bíblia é bom, mas estudar é muito, muito melhor do que apenas ler. É por isso que eu estou em uma missão de ajudar as pessoas a aprenderem a estudar a palavra de Deus. E ao fazer isso, eu tenho ensinado sobre alguns dos livros da Bíblia. E na verdade, eu vou transformá-los em livros escritos por mim. Então, nós estamos no final do capítulo 3 de Colossenses, mas não sinta que vai ficar perdido, porque você não vai. Há tantas lições ótimas em cada novo capítulo e você vai aprender muito, com certeza. Colossenses 3:16. Antes de tudo, Colossenses 3:15 diz que a paz de Cristo seja o árbitro em seus corações. Quantos de vocês têm alguma situação em sua vida agora mesmo? Você fez coisas sobre as quais você não tinha paz e agora está pagando o preço por isso. Ok, então nós temos que aprender com esses erros para seguir a paz. E esta é realmente uma das mais primárias maneiras pelas quais ouvimos de Deus. As pessoas perguntam, como posso ouvir de Deus? Como posso saber qual é a vontade de Deus? Há muitas maneiras diferentes pelas quais Deus nos conduz, mas a paz, ela deve ser o árbitro em nosso coração. Então, Colossenses 3:16 diz que a palavra falada por Cristo Messias habite em seus corações e mentes e viva em vocês ricamente, que vocês admoestem e ensinem e aconselhem-se uns aos outros com toda a ciência, inteligência e sabedoria nas coisas espirituais, e que vocês cantem salmos, hinos e cânticos espirituais, fazendo melodias a Deus com a sua graça em seus corações. Agora, eu não canto muito bem, eu apenas cantarolo, sou muito bom em cantarolar, fazer melodia no meu coração. E você sabe do que está falando realmente? Está falando sobre viver a sua vida diária, procurando manter as coisas dentro da sua alma, pura e simples. Em outras palavras, medite na palavra de Deus, pense na palavra. Agora, pergunte a si mesmo, quanto tempo você realmente passa ao longo do dia repassando as escrituras mais e mais em sua mente? Sabe, ouvimos o tempo todo para meditar na palavra, mas ouvir algo não faz nenhuma diferença se não praticarmos. Uma das melhores maneiras de estar enraizado e fundamentado na verdade de uma escritura é você pegar uma ou duas delas e então, ao longo do seu dia, meditar e pensar a respeito do que isto significa. É como meditar na palavra, é equivalente a mastigar a sua comida. Sabe, você pode ir à igreja, ouvir um sermão, e você pode engolir isso, mas se você pegar um ou dois princípios do que você ouviu, e você continuar a pensar sobre isso, e meditar sobre isso, pensar nisso e meditar sobre isso, seria a diferença entre engolir o alimento inteiro e realmente mastigá-lo para tirar a nutrição dele. Algumas pessoas sofrem indigestão porque não mastigam seus alimentos. E alguns de nós talvez tenham indigestão da palavra, porque nós temos muita palavra flutuando dentro da nossa cabeça, mas realmente não estamos tirando o benefício que deveríamos disso. Você sabe, com tanta palavra sendo pregada nos meios de comunicação hoje em dia, não há absolutamente nenhuma desculpa para a igreja ser tão imatura. quero dizer, há muitos cristãos ótimos, muitas pessoas ótimas que representam bem a Deus e são muito honestas, mas há tantos e tantos cristãos estúpidos que apenas andam por aí com seus adesivos, suas joias cristãs, e tem um comportamento que é absolutamente inacreditável. E parte disso é porque nos confundimos pensando, bem, se sublinhamos, nós sabemos tudo, sabe? Quer saber? Você pode colorir sua Bíblia durante todo o dia, isso não significa que você sabe alguma coisa. A única maneira da gente saber realmente alguma coisa é fazendo isso em nossa vida diária. Então, não passe o seu dia se preocupando. O que está acontecendo dentro de você? Pergunte a si mesmo, como está a minha vida interior? Não passe o seu dia se preocupando. Não passe o seu dia pensando em tudo que está errado com todos que você conhece. Voltando, não passe o seu dia pensando no que tem de errado com todos que você conhece.
Vamos, só porque o inimigo nos oferece um pensamento, não significa que nós devemos pegá-lo e meditar nele. Substitua o pensamento ruim por alguns dos princípios da palavra de Deus. Sabe, quer dizer, com o meu natural, e graças a Deus o velho está morto, só tenho que lembrá-lo de vez em quando, sabe? Eu tenderia a ser talvez um pouco desconfiada. Como, apenas um... Bem, o que você realmente está querendo aqui? O que é? Bem, sim, bem... O que você quis dizer com isso? E sabe, muitas vezes, talvez, algum tipo de pensamento ruim venha à minha mente sobre alguém. E sabe o que? Um pensamento ruim sendo colocado em sua mente não é pecado. É o que você faz com ele depois que o inimigo coloca lá. Você toma isso como seu e continua a meditar nisso... Sabia que você pode acabar em uma enorme, absoluta birra emocional consigo mesmo apenas por pensar coisas erradas? Quero dizer, qualquer um de nós pode se sentar e ficar extremamente chateado quanto nós quisermos, sabe? Apenas pensando em todas as coisas que nós não gostamos e tudo que as pessoas fazem que nos irrita. Seus pensamentos pertencem a você e você pode escolher o que você quer pensar. Então, muitas vezes eu vou ter que dizer assim... Não, o amor sempre acredita no melhor. O amor é paciente, o amor é gentil, o amor é humilde. O amor não é ciumento, o amor sempre acredita no melhor. Lembrar a si mesmo do que a palavra tem a nos dizer é o que ajuda a enraizá-la no interior de nós. Então, sendo assim, a primeira resposta não é pensar a pior coisa, mas a primeira resposta é começar a pensar a melhor coisa. Amém? Eu não canto muito bem, mas posso dizer, Deus nos deu a música para um grande propósito, e isso nos ajuda, e é útil até mesmo. Se você pode cantar, isso é ótimo, mas se você não pode, então pode cantarolar, pode criar uma melodia em seu coração para o Senhor, e isso mantém todo o lixo fora de você. Então, o que está acontecendo dentro de você? Se não estiver certo, mude. Colossenses 3:17. Tudo o que fizerem... Tudo o que fizerem, seja em palavra ou em ação, não importa o que seja, façam em nome de Jesus. Bem, bem, quantas coisas mudariam em nossa vida se nós disséssemos, bem, acho que vou assistir a esse filme em nome de Jesus. Esses são risos culpados ou risos concordando? Eu não sei. Mesmo às vezes a maneira, deixa eu me intrometer por um minuto, às vezes até mesmo a forma como as mulheres cristãs se vestem é como... De qualquer forma, eu não vou ficar muito tempo nisso, mas, sabe, se você não pode, se nós não podemos fazê-lo em nome de Jesus... Quando você vai almoçar com um amigo, se você não pode ter a conversa que você está tendo no nome de Jesus... Estas são coisas reais, são princípios transformadores. As pessoas dizem, eu quero saber o que é de errado com minha vida. Leia o livro. Não é complicado. Amém? Façam todas as coisas em nome do Senhor Jesus. E em dependência total dele. Não pense que porque você fez algo 100 vezes e ficou muito bom nisso, que agora você não precisa de Deus. Tudo que nós formos fazer, precisamos dizer, Senhor, eu faço isso em seu nome e eu faço dependendo de você, porque eu sei que sem você eu não sou nada. Agora, a parte que vocês esperavam. Mulheres, sujeitem-se a seus maridos. Eu estava trocando mensagens com um amigo meu. Ele é o nosso advogado. Ele mora aqui em Tulsa, sabe? E estávamos trocando mensagens esta manhã. Ele disse: mal posso esperar para sair dessa reunião com uma esposa submissa. E então, David disse esta manhã: estou ansioso para ter uma esposa submissa, sabe? Eu disse: quer saber? Eu já estou no máximo do que você poderia conseguir. Então,
Então, isso é tudo. Você não vai conseguir mais nada aqui. Eu já fui tão longe quanto eu poderia. Mas eu não quero ler apenas o verso 18. Eu quero ler do 18 ao 22 porque, sabe, realmente me irrita quando as pessoas ficam pegando certas escrituras e fazendo um grande estardalhaço sem ler tudo o que está à volta dela, sabe? Então, pessoalmente, estou mais interessada no verso 19 do que no 18. E o 19 diz: maridos, amem suas mulheres? Eu disse ao David nesta manhã, sabe, eu adoro o apóstolo Paulo, mas ele escreve todas essas coisas sobre mulheres e ele não teve esposa? No entanto, Pedro teve uma e ele disse o mesmo, por isso não podemos escapar disso. Então, maridos, amem suas mulheres. Vamos ler tudo isso. Mulheres, sujeitem-se aos seus maridos, subordinem-se e adaptem-se a eles. Cara, é difícil até de ler. Como é certo, adequado e apropriado a quem está no Senhor. Maridos, amem suas mulheres, sejam carinhosos e compreensivos. Eu amo isso. E não sejam duros, amargos ou ressentidos. Há outras escrituras que dizem que se um homem não tratar bem a sua esposa, suas orações não serão respondidas. Filhos, obedeçam seus pais em todas as coisas, pois isso agrada ao Senhor. Eu gosto dessa escritura também. Pais, não provoquem, irritem, nem inquietem seus filhos, não sejam duros com eles ou os perturbem, para que não fiquem desanimados, melancólicos, sentindo-se inferiores. Você não ama isso? Um pai que constantemente nunca está satisfeito com o que os seus filhos estão fazendo, você está construindo a inferioridade neles. Você os está deixando inseguros. Eles ficam frustrados. Não quebre o seu espírito. Servos, obedeçam em todas as coisas aos seus senhores terrenos. Empregados, obedeçam o seu chefe, não somente para agradar aos homens quando eles estão observando, mas em simplicidade de propósito, com todo o seu coração, por causa da sua reverência ao Senhor e como uma sincera expressão de sua devoção a Ele. Agora, não importa onde você trabalha, quando você for, você precisa ir tendo em mente que você está lá para servir a Deus. Portanto, assim, aplique todos os princípios que você acredita que agradariam a Deus, como a excelência. Não faça aquilo que é certo apenas quando o seu patrão estiver olhando, e quando ele vira as costas, você corre para o telefone para fazer ligações e para o computador para mandar os seus e-mails. Bem, bendito seja, eles não me pagam bastante. Isso não tem nada a ver com isso. Não devemos fazer o que é errado porque a outra pessoa não está fazendo o que é certo. Então, em todas essas coisas, mulheres, obedeçam seus maridos. Maridos, tratem bem suas esposas. Filhos, obedeçam seus pais. Pais, tratem bem os seus filhos. Empregados, sejam bons trabalhadores. Tudo isso deve ser uma combinação. Você não pode simplesmente separar mulheres sujeitas a seus maridos. E sabe, parte do problema que nós temos hoje em nossa sociedade é que as coisas estão tão invertidas em comparação com a maneira como elas deveriam ser. Sabe, eu acredito nos direitos das mulheres e na liberdade das mulheres. Eva foi tirada da costela de Adão, não da sola de seus pés. Assim, então, ela não foi feita para ser pisada por ele. Ela deveria andar ao lado dele e eles deveriam ser parceiros. Eva foi tirada da costela de Adão, não da sola de seus pés. Assim, então, ela não foi feita para ser pisada por ele.

Poderiam assumir, e muitos homens não trabalham hoje, mas mesmo que trabalhassem, eles pensam que isso lhes dá o direito de voltar para casa e ficar na poltrona pelo resto do dia, deitados de perna para o ar, fazendo somente o que querem fazer. Bem, as mulheres cuidam das crianças, pagam as contas, cuidam dos reparos, e essa não é a maneira como deve ser. Tem que ser uma combinação. Então, a questão óbvia aqui é esta. Já que não vou passar muito tempo nisso, vamos chegar à pergunta óbvia. Certo. Se eu tiver um marido que não esteja me tratando bem, então, será que ainda assim eu devo me submeter a ele? Tudo bem, antes de tudo, não acho que possa haver uma resposta única geral. Não posso dizer sim, não posso dizer não, porque todas as situações devem ser analisadas como elas são. Minha mãe era o que parecia ser uma esposa realmente muito submissa, sabe? Enquanto meu pai andava com outras mulheres e voltava para casa bêbado com muita frequência, dava bofetada, batia nela e às vezes a espancava, ele abusava sexualmente de mim e ela sabia disso e não fez nada sobre isso. Eu quero te dizer, essa não é uma esposa submissa, isso é passividade, preguiça e estupidez. Então veja, Deus não te criou como uma mulher para ser julgada e tratada como se sua opinião não fizesse nenhuma diferença no mundo. Agora, essa é uma coisa completamente diferente de... Apenas digamos que talvez eu tenha um marido que não me trate bem e... Tem algumas coisas que eu vou ter que enfrentar e... Eu não acho que você deve... Deixar um homem te dizer que você não pode ir à igreja, não pode ter nada a ver com Deus, você sabe, você não pode... Não pode se submeter a alguém que esteja tentando levá-lo ao pecado. Lembre-se, ele diz para se sujeitar como é apropriado ao Senhor. Então há coisas que simplesmente não são. Deus deve vir primeiro. Amém? Deus deve vir primeiro em nossas vidas. E então há algumas coisas que você deve enfrentar e dizer, ei, eu amo você, desculpe, mas não vou fazer isso. Não é isso que Deus quer que eu faça, eu não vou fazer isso. Mas, por outro lado, isso não significa que você deve resistir a tudo e começar uma guerra sobre coisas que você poderia simplesmente deixar ir e não fazem muita diferença, sabe? E então, apenas para ser clara, e pode ser surpreendente para alguns de vocês aqui, eu realmente sou uma esposa submissa. Agora, obviamente, eu sou enérgica, eu tenho a minha própria opinião, eu sou uma mulher forte e eu estou fazendo coisas e... Dave, sabe, não tenta administrar minha vida, me dizer o que fazer o tempo todo, mas há certas coisas como... Havia algo que eu estava me preparando para fazer e ele disse na semana passada, eu realmente não tenho paz sobre isso e eu deixei para lá, eu deixei ir. Então, você tem que aprender a diferença... Entre se deparar com alguma coisa que realmente não é a vontade de Deus para você e ser simplesmente beligerante sobre tudo, porque bendito seja, ninguém vai me dizer o que fazer. Então, aqui novamente, se referindo aos versos 18 até o 22, eu acho que muito disso está falando sobre a atmosfera em que Deus quer que nós vivamos. Ele quer que vivamos em paz. Ele começa em 3:15, deixa a paz ser o árbitro. 16, mantenha as coisas dentro de você pacíficas. Faça melodia no seu coração ao Senhor. Faça o que você faz em nome de Jesus. Não faça coisas que lutem contra a sua alma. Agora, em suas famílias, mulheres, sejam submissas aos seus maridos. Maridos, amem as suas esposas. Filhos, obedeçam aos seus pais. Pais, não maltratem os seus filhos. Não tratem seus filhos com raiva, nem com injustiça. Quando você sair ao mundo para trabalhar, seja um bom funcionário. Seja submisso à pessoa que está pagando o seu salário. E por aí vai e vai. Então é um pacote e nós não devemos apenas pegar o versículo 18 e fazer um grande estardalhaço de como as mulheres precisam se submeter a seus maridos. Eu vou ser honesta com você. Eu acho que às vezes nós nos apegamos muito nisso e o resto das coisas nós não prestamos atenção, sabe? E então, sendo assim, eu vou seguindo em frente e continuar com outra coisa. Então, o caso é o seguinte, se somos todos submissos uns aos outros, veja, se voltarmos e olharmos para Colossenses 3:16, ele fala sobre
Que a palavra falada por Cristo Messias habite em seus corações e mentes e vive em vocês com toda a sua riqueza. Observe isso. Ensinem e admoestem e aconselhem-se uns aos outros.

0: com toda a sabedoria. Você sabe, em um corpo saudável de crentes que estão vivendo em comunidade e estão tentando viver em unidade, não é apenas uma pessoa que faz todo o ensino da palavra e está dizendo vocês devem ensinar uns aos outros e aconselhar-se e admoestar uns aos outros. Sabe o que isso significa? Se você vê um irmão ou uma irmã que está indo em uma direção errada, ame-os o bastante para dizer-lhes: olha, você realmente não deveria estar se comportando dessa maneira? Sabe, você realmente não deveria estar tagarelando sobre essa pessoa? Você precisa soltar essa amargura que está em sua vida? Você sabe o quanto é difícil até mesmo sussurrar uma palavra de correção para alguém hoje em dia? Bendito seja, ninguém vai me dizer o que fazer. Ninguém vai me dizer o que fazer. E assim, isso é uma questão de atitude com a qual nós vivemos. Ele diz: façam isso como um culto ao Senhor. Certo, então deixe-me apenas dizer uma coisa, muitas coisas que eu poderia fazer, porque eu amo a Deus, e que eu realmente não gostaria de fazer por qualquer outro motivo. Amém? Inclusive ficar com a boca fechada às vezes em casa. Eu não sei sobre você, mas eu prefiro ter a última palavra e sempre estar certa. Ninguém aqui é desse jeito? Que tal você, Michelle? Você quer ter a última palavra, certo? Amém. Mas por causa do Senhor, porque eu amo e é o que ele me pediu para fazer, eu às vezes até deixo que Dave pense que ele está certo, quando eu sei que ele está errado. Eu nem mesmo digo isso a ele, mas sei que ele está errado. Tudo bem, Colossenses 3:23. Seja qual for a sua tarefa, faça de todo o seu coração, de toda a sua alma, como algo feito para o Senhor e não para os homens. Escolhas difíceis são facilitadas quando fazemos as coisas para Deus. Colossenses 3:24-25. Sabendo com toda certeza, cara, eu amo esta escritura, sabendo com toda certeza que é do Senhor e não dos homens que você receberá a herança e a nossa real recompensa. Agora, quer saber, o dia do pagamento está chegando? As recompensas pelo comportamento correto estão a caminho. Mas, as recompensas por um comportamento errado também estão a caminho. Nós colhemos o que nós semeamos. Recompensas, vamos falar de recompensas por um minuto. Se você está disposto a fazer aquilo que é bom por causa do Senhor, algo que é difícil para você fazer no natural, Deus vai recompensar você abertamente, a Bíblia diz. Amém? Deus vai recompensar você abertamente. Eu amo recompensas. Hebreus 11:6. Deus é o recompensador daqueles que diligentemente buscam a Ele. Quantos de vocês gostam do dia do pagamento? É mais fácil fazer o trabalho quando está chegando o dia do pagamento, certo? Mateus capítulo 6. Quando você doa em segredo, Deus irá recompensá-lo abertamente. Quando você ora em segredo, Deus irá recompensar você abertamente. Vamos apenas tomar uma decisão. Tenho pensado nisso bastante este ano. Até falei com algumas pessoas sobre isso, sabe? Veja, nós podemos ficar tão chateados quando estamos fazendo as coisas pelo motivo errado. Se você está fazendo coisas porque espera que as pessoas apreciem você, você pode ficar muito desapontado. Mas se você fizer o que faz para o Senhor, sua recompensa, então vai vir dele. Mesmo dentro da igreja, quantas pessoas às vezes trabalham muito duro, elas se tornam voluntárias por muito tempo e, sabe, talvez você trabalhe todos os domingos na salinha de crianças e ninguém realmente diz: ei, obrigada, nós apreciamos você. Daí você começa a pensar nisso, que eles não apreciam você e tiram vantagem de você. E agora, de repente, você está ficando de mau humor e perde a sua alegria. Bem, você precisa voltar e dizer: espera um minuto, por que estou fazendo isso? Eu estou fazendo isso para ser apreciado? Ou eu estou fazendo isso como um culto ao Senhor? E aquilo que eu faço para ele, se todos digam se, se eu fizer isso com uma boa atitude, então minha recompensa virá dele. Minha recompensa virá dele. Bem, hoje é um bom dia para fazer um ajuste. E seja lá o que for que você fizer, diga, eu vou fazer isso para o Senhor e não para as pessoas. E quando você fizer assim, sua recompensa virá de Deus no momento certo. E isso fará toda a diferença para que você desfrute todos os dias da sua vida.
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3: Olá, olá, minha gente, tudo bem, tudo certo? É quinta-feira, meu povo, hoje 20 de agosto de 2026, no ar mais uma edição do nosso Louve e Adore. Sejam todos muito bem-vindos na paz e no amor de Deus, espero que esteja tudo bem com você e com a sua família. Abrindo o programa hoje tem Sara Beatriz, Tu És a Direção.

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1: Kleber Lucas esteve conosco com Manassés. Nívia Soares, Eu Me Prosto. Sara Beatriz, Tu És a Direção. 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
5: Boa tarde!
6: 14:23.
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1: Uma excelente quinta-feira, onde quer que você esteja. Este é o nosso Louve e Adore, músicas que edificam. Sara Farias, Não Darei o Meu Louvor.

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1: Que maravilha te ter com a gente, Fernandinho Santo, diante do trono outra vez. Sara Farias, não darei o meu louvor. É Louve Adore.
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1: Uma excelente quinta-feira, onde quer que você esteja, louve e adore músicas que edificam. Hoje, dia 20 de agosto, tá chegando neste bloco Shirley Carvalhais e Samuel Mariano, Marcas da Dor.
7: Maravilhosa.

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1: Muito bem, foi aí André e Felipe, DJ PV. Vem com Josué, Eli Rocha, Um Dia Histórico, Shirley Carvalhais e Samuel Mariano, Marcas da Dor. É Louve e Adore.
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3: Boa tarde! 14 horas e 57 minutos.

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1: Louve e adore músicas que edificam. Bom demais saber que você tá aí do outro lado, louvando e adorando com grandes sucessos do mundo gospel. Aline Barros, 1 Coríntios 13.

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2: Léo Brandão e Juliane Souza, Casa Worship Fumaça. Som do Caminho à Mesa. Participação de Rodrigo Soeiro. Aline Barros, 1 Coríntios 13. 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
1: Que maravilha, você está no Louve e Adore. Bom demais contar com a sua presença, com a sua sintonia aqui na queridinha da cidade, na melhor do rádio, para curtir o Louve e Adore desta quinta, dia 20 de agosto. A comunicação é minha, Luana Lima, e vamos seguindo, trazendo Isadora Pompeu, História.

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2: Nova Igreja Music, João Emílio, o céu sobre nós. Suede Silva, Jesus te amamos. Isadora Pompeu, história. 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
3: 15 horas e 33 minutos.
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4: Ok, ok, este é o nosso Louve e Adore, músicas que edificam na sua quinta-feira. Thalita Roberta, ele chegou.

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2: Tamires Garcia, Cântico da Montanha, Central 3, PV Brito, Gabriela Maganete, Lar dos Milagres, Thalita Roberta, Ele Chegou. Fechando o nosso Louve e Adore de hoje, fique na paz e no amor de Deus, um beijo enorme e até amanhã. Tchau, tchau.
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4: 15 horas e 51 minutos.
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4: 15 horas e 52 minutos.

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0: 15 horas e 57 minutos.

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1: Boa tarde!
2: 16 horas e 2 minutos.
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5: Alô você, graça e paz, como vai, tudo bem contigo? Quinta-feira chegou, meu povo, dia 20 de agosto, estamos aí na reta final de mais um mês, né? E o fim de semana está cada vez mais perto, mas ainda temos um dia inteiro para viver, trabalhar, sorrir e agradecer a Deus. Que tal começar este programa deixando suas preocupações nas mãos do Senhor? Você não precisa carregar tudo sozinho, aquilo que pode entregar a Deus. Ore mais, confie mais, reclame menos e perceba como o coração fica mais leve, tá bom? Aumente o volume do rádio. Por aqui, sua irmã em Cristo, chegando com o Top Gospel.
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0: Vai pra você o oitavo lugar do nosso Top Gospel desta quinta-feira, Sara Farias, Chame Jesus, ao vivo. Na nona posição, Lisa Vancini, Além da Medicina. E o décimo lugar também ouvimos Théo Rúbia, Só o Teu Amor. Daqui a pouquinho tem muito mais pra você.
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0: Ok, de volta com você na sua rádio favorita, com o nosso programa Top Gospel, por aqui Alex Alves com você. Chegou a hora dos aniversariantes do dia, né? Um grande abraço para você que hoje comemora mais um ano de vida nesta quinta-feira, 20 de agosto. Que Deus esteja sempre presente em cada novo capítulo. Saúde, paz, amor, prosperidade, muita fé para continuar caminhando, tá? Que o maior presente seja viver cada dia na presença do Senhor. Vamos de mais músicas. Vai para você, aniversariante do dia, esta sequência musical.
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0: aí esta super sequência musical, Raíssa e Ravel, A Minha Lágrima, na quinta posição do Top Gospel. Sexto lugar ouvimos Gisele Nascimento, A Promessa. E a sétima colocação, Eliseu Alves, Me Ama. Vamos para mais um intervalo, daqui a pouquinho voltamos com mais canções, com mais sucessos para você.
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7: 16:34.
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0: Estamos de volta no terceiro bloco do nosso programa Top Gospel desta super quinta-feira. Como passa rapidinho essa uma hora, né? Olha só, existe uma diferença entre esperar e desistir. Quem espera em Deus continua acreditando, mesmo sem resposta imediata, mesmo sem entender tudo, mesmo quando parece demorar. A palavra de Deus diz em Isaías que aqueles que esperam no Senhor renovam as suas forças. Talvez você não precise de uma nova oportunidade. Talvez precise apenas de novas forças para continuar na oportunidade que Deus já colocou diante de você, tá bom? Vamos de mais músicas. Já já tem o nosso versículo do dia para sua meditação.
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0: Aí a terceira posição de hoje, Regis Danese, Tu És Tão Bom Pra Mim. Na quarta posição, Midian Lima, Desconheço Outro Senhor. Vamos agora para o nosso versículo do dia.
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2: No livro de Filipenses, capítulo 4, versículos 12 e 13, está escrito: tanto sei estar humilhado como também ser honrado, de tudo em todas as circunstâncias. Já tenho experiência, tanto de fartura como de fome, assim de abundância como de escassez. Tudo posso naquele que me fortalece. Tá, e a vida é realmente cheia de altos e baixos, né? Muitas coisas que consideramos preciosas podem ser tocadas pela morte, desastre ou deterioração. O que temos que é certo? Em quem podemos ter segurança? Aonde achamos o poder para viver vitoriosamente em tempos bons e difíceis? No Senhor. No Senhor que nos dá a força. Pense nisso.
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7: Boa tarde.
8: 16:46.
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0: Muito bem, estamos de volta, hein? Para a etapa final do nosso programa, quase lá, mais uma quinta-feira caminhando para o fim, que Deus abençoe aquilo que ainda precisa ser realizado hoje e que você termine o dia com consciência tranquila de quem fez o seu melhor. Deus não exige que você seja perfeito, ele deseja um coração disposto a caminhar com ele, tá? Muito obrigado pela sua companhia, que Deus abençoe sua quinta-feira, prepare o seu fim de semana de paz e descanso, continue firme, porque cada novo dia traz uma nova oportunidade de experimentar a graça de Deus. Confira comigo agora as duas primeiras colocadas do nosso programa de hoje.
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0: Alegria Primeiríssima de hoje, Júlia Vitória, Seu Amor Dura Para Sempre. Segunda posição, Tom Carf, Um Novo Dia. E estas foram as 10 músicas mais pedidas e mais tocadas do nosso Top Gospel desta quinta-feira. E assim encerramos mais uma edição do nosso programa. O nosso muito obrigado pela sua audiência, pelo seu carinho e por caminhar com a gente todos os dias. Desejando a você uma quinta-feira abençoada e um fim de semana cheio da presença de Deus. Continue firme, continue confiando, porque o Senhor permanece cuidando de tudo. E não se esqueça, quem não ama, não conhece a Deus, porque Deus é amor. Tchau.
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1: Dezessete horas e 2 minutos.
2: Começando Conexão Prize, eu sou a Aline Mota e a partir de agora eu quero você orando com a gente, louvando também nas melhores músicas e se deliciando com os melhores louvores. Que nesse momento você permita que a presença divina entre no seu lar e renove sua fé. Pode utilizar o nosso WhatsApp e as nossas redes sociais, que eu tenho certeza que isso vai te fazer muito bem. Então participa com a gente. Deixa eu mandar um abraço para a preletora Dona Maria Ferreira, tá aqui com a gente, e pro pastor Gustavo Linhares. Vamos então começar mais um programa. Avisa pra todo mundo, Aline Mota já está no ar. Boné.

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3: Dezessete horas e 17 minutos.
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5: Já estamos de volta e você que tá ligadinho com a gente, saiba que a sua voz também tem espaço nesse programa, hein? O Danilo Henrique tá com a gente, orei com vocês e recebi paz. Obrigada por esse programa. A Lorena Cristina Lopes, que programa abençoado, me ajuda a vencer a ansiedade. O Márcio Oliveira, Deus falou comigo no momento certo. Aline, você é bênção. Somos, meu querido. E Ana Júlia Pacheco, esse programa é um carinho de Deus para minha alma. Gente, agradeço a cada palavra de vocês no nosso programa, né? E que bom, fico imensamente feliz com cada declaração que recebemos aqui. Nosso programa é para isso, para te fazer bem e nos deixar Deus usar para chegar a mensagem até vocês. Vamos com mais, a música não para.

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5: 17 horas e 36 minutos.

já estamos de volta. E sabe aquele momento que você olha para o céu e se pergunta: Deus, o Senhor me esqueceu? Pois é, hoje ele te responde, hein? Eu nunca te abandonei, nunca te abandonarei. Eu te segurei quando você pensou que ia cair. E se você está de pé hoje é porque a minha mão te sustentou. Qualquer que seja o momento que você está passando, Deus está com você. A sua fé deve estar pouca, porque se não está acontecendo nada na sua vida, a sua fé está falhando. Porque Ele está aí, do seu lado, todos os momentos, ouvindo o seu pedido. A fé move montanhas. Vamos com mais aqui no Conexão Price. Conexão Price. Uma mulher esquecer do filho que ainda mama, contudo, ainda que ela se esquecesse, eu jamais me esquecerei de você. Eis que nas palmas das minhas mãos te gravei. Prestou bem atenção nessa palavra de Isaías? Então é isso.

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1: 17 horas e 53 minutos.
2: Já estamos de volta e se você puder, nesse momento, feche os olhos para orar com a gente. Senhor, colocamos a nossa vida em Tuas mãos nesse momento, te pedimos paz para conflitos, para aqueles que estão cansados, eu peço reforço, esperança para os que se sentem perdidos. Pai, derrame Tua graça sobre cada ouvinte do Conexão Prize e que eles sintam Teu amor, que sejam tocados pela Tua presença e que nunca se esqueçam de que o Senhor é refúgio seguro em meio a todas as tempestades da vida. Em nome do Pai, amém. A música não para.
3: 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Ainda bem que era plano do Senhor, é por isso que nós estamos de pé.

0: de pé é porque você entende que tudo é plano do Senhor. A palavra do Senhor vai dizer que os pensamentos dele são melhores que os nossos. Os planos do Senhor são melhores que os nossos. Quantos aqui acreditam em ato profético? Eu profetizo que você vai falar, você vai cantar de forma profética agora, e o seu destino será visitado por essa palavra.
1: Eu creio. O Deus

E assim encerramos mais um programa do nosso Conexão Prize. Que seu dia, sua tarde, sua noite, sua madrugada seja tranquila e abençoada em nome do Senhor. Eu sou a Aline Mota e te agradeço todos os dias pela companhia, tá bom? Lembre-se, o Senhor não falha nunca. Até o próximo encontro, gente. Tchau, tchau. Conexão.

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0: 18:12.
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5: Oi, povo de Deus, olá meu irmão, olá minha irmã, e aí, tá tudo bem com você? Olha, eu espero que sim, porque eu tô chegando. Cheguei no clima da sua quinta-feira, 20 de agosto 2026, e aí, tá tudo bem com você? Olha, eu espero que sim, viu? Onde quer que esteja, com quem você estiver, sítios e fazendas, olá criançada, olá meninada, quão bom e suave é, que os irmãos vivam em união. Meu nome é Israel Ferreira, esse é o seu, é o nosso sertanejo gospel. Segura, povo santo! Bem-vindos ao nosso programa, feito para você, por você e com você. Daqui a pouco teremos Nicole Souza, Gislaine Milena, Lucas Roque e Gabriel. Para começar bem o encontro de hoje, vamos meditar na palavra de Deus. Como suspira a corça pelas correntes das águas, assim por ti, ó Deus, suspira a minha alma. A minha alma tem sede de Deus, do Deus vivo. Quando irei, me verei perante a face de Deus. Salmos 42, versos 1 e 2. Meu irmão, minha irmã, sentir sede de Deus é evidência de vida, não fraqueza. Quem não sente falta de Deus está provavelmente satisfeito com substitutos. A seca devocional pode ser convite para aprofundar o relacionamento além do ritual. O salmista não anseia por religião, anseia por Deus pessoalmente. Há diferença entre frequentar cultos e ter sede do Deus vivo. A sede desse salmo que nós lemos é antídoto para a religiosidade morta. Aponta para uma pessoa, não para uma prática. O salmista não resolve a seca com otimismo forçado, pergunta a si mesmo, reconhece a dor e deliberadamente escolhe a esperança. Esse é o modelo bíblico, honestidade com a dor, mais decisão ativa de confiar, chamado, nomeie sua seca e então espere em Deus. Você concorda comigo? Então diga amém. Sertanejo Gospel está no ar no clima da sua quinta e começa com Bia e Brenda e Natália Braga. Vai ter virada.

0: Não vai pagar pra ver Jéssica Valentim, Gislaine Milena. Pode tocar emoção ao vivo. Pra começar bem o nosso encontro dessa quinta-feira. Sertanejo Gospel vai pro intervalo. Ainda hoje tem Lucas Roque Gabriel.
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0: Ô, Jadinha, tudo bem, Jadinha? Como é que tu tá, homem?
1: Uai, eu tô bom, facão.
0: Uai, hein? E o teu irmão mesmo, é que tá ele? Eu nunca mais vi ele.
1: Esse, ó, vou te contar, senhor. Ele tá dando trabalho demais. Que é isso? Mais outra vez, senhor, dando trabalho. Ele comprou um carro e pegou, senhor, e foi pra Goiânia. E outro sem a carta. E ele foi descer na Avenida Independência ali, senhor. E ele tinha uma blitz tão grande lá embaixo e parou ele. O policial chegou nele e falou assim: escuta, cadê a carta? Ele olhou e falou assim pra ele: ué, e eu por acaso fiquei de escrever pra você, seu guarda?
0: O paciente descobriu um lugar bom, mais bom pra pegar a capivara, homem de Deus. Olha, ontem ia eu e o pastor, mas quando na hora que nós foi sair, arrumar mais traia pra moto na caçar as capivaras lá, o pastor lembrou que tinha culto. Rapaz de Deus, ele disse: não, amor, eu não posso matar o culto hoje, não. Não posso faltar o culto hoje, não. Hoje não tem jeito de faltar. Eu digo: e as capivaras, homem? Ele falou assim: não, deixa pro outro dia. Eu digo: ah, então vou só mesmo. Rapaz, eu entrei dentro da mata, dentro. Tô lá caçando. Aí, rapaz, aí, parceiro, tu não sabe o que aconteceu. Ele me contou pra mim que chegou lá num momento de fazer uma oração forte. Chegou assim, hora de sol, e minha vida tá toda tribulada, tá toda danada. Ela não era crente não, desviada. Ela disse: olha, minha vida tá amarrada. Pastor, ore por mim. Pastor disse assim: então fique-se de pé que eu vou orar. Botou a mão sobre a cabeça dela e tá lá orando. Todo enfermo, toda obra de macumba. A mulher começou a cair, homem, que ela começou que desmaiou, ele escutou o tiro. Tá, e foi morrer o capivara.
2: Boa noite.
3: 18:26. 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
4: Já voltei, foi rapidinho após os nossos anunciantes aqui na nossa programação. Obrigado você também que tá aí curtindo pelo site, aplicativo Alexa. Que prazer também ter você por aqui, viu, meu irmão, minha irmã? Esse bloco tem Dinan Rufino e Cleiton Queiroz. Nada.

0: Neto e Gabriela, com a participação de Casa Worship. Máscaras, emoção ao vivo, gravado lá em Goiânia. Nicole Souza, aguenta aí, só mais um pouquinho, tá bom, meu irmão? Porque Deus, ele é contigo, ele ouve as suas orações. Crê nisso, amém? Esse é o Sertanejo Gospel, que vai pro intervalo e volta cantando. Parabéns pra você.
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5: Boa noite.
6: 18:38.
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0: Já voltei, foi rapidinho, que prazer ter você por aqui também. Obrigado a sua companhia, plugado, sintonizado pelas redes sociais também, pelo Brasil afora, e eu tô por lá também, tá? Arroba Israel Ferreira Locutor. Hoje é quinta, 20 de agosto, é o seu dia, o seu aniversário. Parabéns pra você nessa data querida, muitas felicidades, muitos e muitos anos de vida. Que o Senhor te abençoe, que dê santidade, muitos anos de vida, muitas felicidades. Parabéns, meu irmão, parabéns, minha irmã. Hoje é aniversário da cidade de Assis Chateaubriand e Santo Antônio da Platina, no Paraná, Catalão no Goiás, Tambaú, São Bernardo do Campo, Rincão lá em São Paulo, Sapucaia do Sul no Rio Grande do Sul e Palmeira dos Índios em Alagoas. Agora, em sua homenagem, aniversariando hoje, Joey Camargo.

0: Misaías Oliveira, Amor à Primeira Vista. Lucas Roque Gabriel, Eu Disse Sim. Que sequência, hein? E você tá por onde acompanhando, curtindo, louvando com o nosso programa Sertanejo Gospel? Faz contato no meu Instagram, @IsraelFerreiraLocutor. Intervalo, eu volto com o bloco final de hoje.
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0: Facão, parece que nós não dormimos de jeito nenhum, só.
1: Ué, eu tô vendo mesmo, seus olhos estão meio inchados. Por que tu não dormiu, homem?
0: Rapaz, eu não sei da onde que saiu um rato comodão, rapaz, do tamanho de um gato. Começou a andar em cima da cabeceira da cama assim, a mulher gritou com aquele negócio. Aí ela começou a gritar, paciência, mata, mata, mata então, ai. E ela, você sabe que eu tenho medo de rato, né? E eu falei, eu não vou matar não. Ela, mata, mata, e começou a gritar. E eu peguei o rato, subi em cima da cadeira. E o rato começou a subir também, eu subi em cima da mesa. E ela, mata, mata, mata. E nós morávamos num apartamento embaixo, tinha uns vizinhos em cima, sabe? Aí os vizinhos começaram a escutar aquele barulheiro, pá, pá, e mata, mata. Aí a vizinha falou assim, nossa, meu bem, acorda, acorda. Ó, o vizinho lá embaixo tá querendo matar a mulher dele. E a minha mulher, mata então, mata, eu, pá, pá. Aí a vizinha falou assim, liga pra polícia, liga pra polícia. Aí

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0: 18:52.
1: Sertanejo Gospel, tocando o melhor do louvor pra você. Quintou pelas estradas e rodovias, aí no seu trabalho, no seu sítio, na sua fazenda, tá na lavoura, tá na sua empresa, no seu comércio. Ótima e abençoada quinta-feira pra você. Nesse bloco a gente abre com Henrique Thiago Jaula.

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1: Se Deus descesse aqui e me perguntasse: o que é que você quer? Eu diria para ele: Mateus, eu quero ir pro céu.
2: É para lá que eu quero ir.
1: Oh!

0: 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Do Brasil. As notícias do governo federal que movimentaram o país no dia de hoje.
1: Olá, boa noite.
0: Boa noite para você que nos acompanha em todo o país.
1: Quinta-feira, 20 de agosto de 2026.
0: Vamos aos destaques do dia.
1: Estratégia brasileira para inteligência artificial.
0: Ações incluem a compra de um supercomputador para processamento de IA, formação de profissionais e transferência de tecnologia.
1: Transferência eletrônica de veículos.
0: Nova resolução estabelece regras para a operação digital de compra e venda de carros.
1: E vamos saber mais sobre a atualização da lei seca com o secretário nacional de trânsito, Adroaldo Catão.
2: Prevê a possibilidade de certificar os chamados drogômetros, equipamentos para aferir a presença de outras substâncias que estão no momento da abordagem atrapalhando a capacidade psicomotora e impedindo direção mais segura.
0: Setor elétrico se prepara para efeitos do El Niño.
1: A atuação quer dar mais segurança ao sistema. Luciana Colares de Holanda.
3: Para a segurança do sistema, o Comitê de Monitoramento do Setor Elétrico aprovou a antecipação de 1,8 gigawatts de capacidade.
0: E você vai saber como escolher eletrodomésticos e eletrônicos mais econômicos para a sua casa.
1: Na presença

0: apresentação da Voz do Brasil, Luciana Vasconcelos e Luciano Seixas.
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0: Um supercomputador para desenvolver inteligência artificial em grande escala.
1: Além de parcerias com outros países para capacitação e desenvolvimento dessa tecnologia.
0: Ações anunciadas hoje que fazem parte do Plano Brasileiro de Inteligência Artificial.
2: Entre as ações anunciadas nesta quinta-feira, está a aquisição por meio de edital competitivo de um supercomputador para treinar modelos e desenvolver inteligência artificial em larga escala. O equipamento vai alcançar cerca de 7.200 petaflops, ou seja, será capaz de fazer cerca de 7,2 quintilhões de operações matemáticas em apenas um segundo e deve figurar entre as 10 maiores máquinas do mundo em capacidade de processamento de IA. A ministra da Ciência, Tecnologia e Inovação, Luciana Santos, detalha o impacto da inteligência artificial na vida das pessoas.
3: Para que essa supercomputação? É para desenvolver vacinas e medicamentos, é para poder garantir antecipação das chuvas e secas, é para poder melhorar a produtividade da indústria brasileira. E em tudo isso, o IA vai nos ajudar. O supercomputador não serve apenas para fazer conta mais rápido, ele serve para transformar problemas que levariam décadas para resolver coisas do dia a dia do povo brasileiro.
2: O supercomputador será instalado no Parque Tecnológico Augusto Severo, na Universidade Federal do Rio Grande do Norte. O estado foi escolhido devido ao grande potencial energético. A presidente do Conselho de Administração do Parque, Ângela Maria Paiva Cruz, explica o que a chegada do equipamento vai representar para a região.
4: A instalação do supercomputador no Rio Grande do Norte demonstra que a ciência brasileira se fortalece quando alcança diferentes territórios, mobiliza talentos e transforma conhecimento em oportunidades para a sociedade.
2: As ações integram o Plano Brasileiro de Inteligência Artificial. Também foi anunciado o início da estruturação de uma nuvem brasileira por meio de uma parceria entre os setores público e privado. O objetivo é criar uma alternativa nacional para armazenar e processar dados e sistemas, como explica Esther Dueck, ministra da Gestão e da Inovação em Serviços Públicos.
5: O serviço na nuvem ainda é prestado por uma empresa estrangeira. Tem uma chinesa e 5 americanas, mais ou menos. São 6 empresas no mundo que são capazes de operar um serviço de nuvem com todos os serviços que estão embutidos ali. O que a gente está fazendo aqui é que a gente quer criar uma capacidade nacional de fazer o serviço de nuvem.
2: Também foi anunciada cooperação tecnológica com empresas da China para desenvolver modelos de IA em língua portuguesa e capacitar 3 mil brasileiros em 5 anos. O Brasil fará ainda parceria com a Espanha para aumentar a capacidade brasileira de desenvolver chips. Reportagem Gabriela Noronha.
1: Atenção motoristas de táxi e aplicativos interessados em comprar um carro.
0: O valor do financiamento para quem está cadastrado no Move Brasil aumentou de 150 para R$200 mil.
1: É o que determina a portaria publicada pelos Ministérios do Desenvolvimento, Indústria, Comércio e Serviços e do Ministério da Fazenda.
0: A nova portaria também inclui entre os veículos elegíveis os híbridos com diferentes combinações de fontes de energia, integrando motor elétrico e motor a combustão que utilize álcool, gasolina ou ambos.
1: A elevação do teto e a inclusão de outros veículos híbridos amplia a oferta, mantendo os critérios de sustentabilidade e eficiência energética, como explica Wallace Moreira, secretário de Desenvolvimento, Indústria, Inovação, Comércio e Serviços.
6: Atualizar esse valor para que os trabalhadores possam ter acesso a esses modelos de carros é fundamental. O taxista, ele consegue comprar um carro com preço acima de 150 mil e com descontos que ele tem, fica abaixo de 150. Como o programa, ele contabiliza o preço que está na nota fiscal, o trabalhador de aplicativo fica numa desvantagem. Isso corrige ali e contribui para que esses trabalhadores possam comprar esses carros. Os critérios para acessar o programa continuam os mesmos, assim como os critérios de habilitação ao programa também não alteram.
0: Para a sua solicitar adesão ao programa, acesse movebrasil.sistema.gov.br.
1: E Luciano, quem pretende comprar ou vender um carro usado vai poder agora fazer todo o processo por meio digital.
0: Uma nova resolução do Conselho Nacional de Trânsito autoriza a transferência de veículos de forma 100% eletrônica.
1: O procedimento vai reunir em uma única plataforma a assinatura do documento, a quitação de débitos e pagamentos de taxas.
0: Outra novidade é a modalidade de transferência custodiada, quando a liberação de recursos fica condicionada aos requisitos da transação.
7: A norma cria três modalidades de transferência de propriedade: convencional, eletrônica e eletrônica custodiada. Na modalidade eletrônica, as etapas do processo poderão ser realizadas digitalmente com integração ao Renavan, desde que seja feita a vistoria do veículo, entre outras exigências previstas. Quando estiver disponível, comprador e vendedor poderão realizar em um mesmo fluxo eletrônico etapas como o registro da negociação, a assinatura eletrônica da transferência, a consulta e o pagamento de débitos e taxas dos DETRANs estaduais e a conclusão da mudança de propriedade. Já na modalidade de transferência eletrônica custodiada, será possível manter em custódia o valor da negociação do bem durante a operação. Atualmente, a transferência de propriedade já conta com instrumentos digitais. Com a nova resolução, foram estabelecidas as condições para integrar essas etapas em um fluxo eletrônico vinculado ao Renavan. As operações também ficarão mais seguras com requisitos de segurança definidos pela norma, como autenticação individual e multifator, rastreabilidade, trilhas de auditoria e mecanismos de prevenção e detecção de fraudes. Daniele Popov para a Voz do Brasil.
1: A fiscalização de trânsito poderá usar agora novos equipamentos para detectar, além do consumo de álcool, também o uso de drogas pelos motoristas.
0: A mesma resolução do Conselho Nacional de Trânsito, que atualizou a Lei Seca, estabeleceu ainda algumas mudanças nos procedimentos para testar os condutores.
1: Esse teste será feito em uma triagem inicial, com equipamentos mais sensíveis, e em caso positivo, em uma segunda etapa, com o bafômetro.
0: O secretário nacional de trânsito, Adroaldo Catão, conversou comigo e Mariana Jungmann mais cedo e explicou o que muda e o que permanece igual na fiscalização sobre o consumo de álcool e drogas. Acompanhe.
8: Secretário Adroaldo Catão, seja muito bem-vindo à Voz do Brasil. Vamos falar dessa atualização sobre as regras da Lei Seca, que foram aprovadas recentemente. O que que o senhor destaca como mudanças mais importantes?
9: Olha, eu destaco dois pontos importantes. Primeiro, isso que você falou bem, é uma atualização, né? A Lei Seca está completando aí 18 anos de muito sucesso e era o momento de fazer algumas modificações no âmbito da resolução do contrato. Ou seja, tudo que está na lei, no Código de Trânsito, permanece, tá? O que a gente fez foi atualizar alguns procedimentos. Eu destaco dois pontos. O primeiro é o seguinte: o cidadão que for abordado inicialmente, ele agora vai poder fazer uma espécie de pré-teste, uma triagem, né? Isso facilita também o trabalho dos policiais, dos agentes. Por quê? Porque o cidadão que vai fazer aquele teste inicial, ele somente se for detectado algum indício de álcool, né, nesse primeiro teste, é que ele vai ser encaminhado ao uso do etilômetro oficial, que é esse que vai gerar, de fato, uma eventual penalidade. Isso facilita o trabalho também das polícias, evita filas, né, congestionamentos. Esse é um tipo de procedimento que, inclusive, algumas polícias já utilizam, tá? Mas isso não estava previsto na norma, isso gerava alguma insegurança jurídica. Então, a gente fez essa atualização, que é justamente para dar segurança jurídica, tanto para o cidadão quanto para o agente. Isso também permite que haja um tempo, né, entre o primeiro teste e um eventual segundo teste, para aqueles casos que muitas vezes geravam, inclusive, algumas manchetes sensacionalistas na imprensa, dizer assim: olha, o cidadão usou enxaguante bucal, vai aparecer álcool na boca. E a gente sabe que não é bem assim, porque esse álcool, ele não permanece na boca muito tempo. Então, o tempo entre fazer um primeiro teste e um segundo será suficiente para tirar qualquer dúvida, né? Porque o objetivo, obviamente, da Lei Seca não é pegar quem usa enxaguante bucal, mas sim quem bebeu e está dirigindo e, portanto, pode ter a sua capacidade de dirigir alterada. E o segundo ponto que eu destaco é a previsão dos equipamentos que têm sido chamados popularmente de drogômetros, né? Que são equipamentos que visam a detectar o uso de outras substâncias, que é a expressão que o Código de Trânsito utiliza. Tem o álcool e tem outras substâncias que também podem causar dependência e alteração da capacidade psicomotora. Então, a previsão desses equipamentos dá também segurança jurídica para que, a partir de agora, o Inmetro possa certificar esse tipo de equipamento, que a partir daí vai poder ser utilizado também nas operações lei seca para detectar não só o álcool, mas também essas outras substâncias que também levam a um risco, né? Dirigir tendo usado drogas ou usado esse tipo de substância, obviamente, leva a um risco à sociedade.
0: Secretário, as novas normas também prevêem que o agente de fiscalização deverá registrar pelo menos 2 sinais observados que confirmem a alteração da capacidade psicomotora do condutor. Antes, só o teste de alcoolemia era usado. Qual a importância desse registro adicional se já tem o bafômetro?
9: Não, na verdade, não é um registro adicional. É um ou outro. O que que acontece? Você pode usar já era assim, tá? Isso é importante dizer. Hoje, já está previsto na lei que o agente, ele pode detectar comportamentos que mostrem que o cidadão está com seu comportamento alterado, né? Pelo uso de drogas ou álcool, mesmo que ele se recuse ao uso do bafômetro, do etilômetro ou, no caso agora, do chamado drogômetro. O que a resolução fez foi dar mais procedimento, mais clareza, para evitar contestações posteriores na justiça. Então, isso dá mais transparência também e aumenta a capacidade do Sistema Nacional de Trânsito de aferir esses dados, né? Isso também é muito importante. Então, é obrigatório agora que se coloque pelo menos 2 comportamentos alterados para que isso seja mais explicitado, mais transparente. Mas continua como é hoje. Basta o uso do etilômetro ou, no caso agora, quando houver o equipamento, o uso do chamado drogômetro. Essa situação acontece quando o agente, mesmo diante da recusa, detecta que há um comportamento claramente indicando o uso de álcool ou de outras substâncias.
8: E houve mudanças aí, secretário, em relação aos procedimentos quando o condutor se recusa a fazer o bafômetro ou continua como era antes, mesmo se recusando, ele vai sofrer as penalidades?
9: Continua exatamente como era antes, não mudou nada nisso aí, a lei continua valendo, tá? Não houve nenhuma modificação, ou seja, se o cidadão se recusar, seja a usar o etilômetro ou outro equipamento, ele vai responder pela recusa, que é uma infração específica, que é aquela que lhe dá multa de quase R$3.000 e lhe submete a uma suspensão da sua CNH. Então, realmente é um procedimento que continua do jeito que está hoje, e o cidadão tem que saber que ele pode, obviamente, se recusar, mas se ele se recusar, ele está sujeito a esse tipo de infração. Lembrando que mesmo que ele se recuse, além de levar multa, se ele tiver com comportamentos que demonstrem que ele está embriagado ou sob uso de outras substâncias, também continua a responsabilidade do agente de detectando que isso aconteceu, enquadrá-lo eventualmente, se for o caso, também como crime.
0: Então, secretário, não muda nada em relação às obrigações e direitos dos condutores, né? A resolução não estabelece nenhum novo tipo de infração, certo?
9: Certo, exatamente. Não muda a infração continua a mesma, a infração está prevista no Código de Trânsito. O que a resolução faz é isso, atualizar procedimentos, dar mais segurança jurídica e prever a possibilidade de certificar os chamados equipamentos drogômetros, os chamados drogômetros, equipamentos para aferir a presença de outras substâncias que estão no momento da abordagem atrapalhando a capacidade psicomotora do agente e impedindo a sua direção mais segura.
8: Muito bem, nós conversamos com Adroaldo Catão, secretário nacional de trânsito. Muito obrigada, secretário, por sua entrevista aqui à Voz do Brasil.
9: Eu que agradeço.
1: O fenômeno climático El Niño pode afetar diferentes áreas do país, com reflexo nas chuvas, na agricultura e até no abastecimento de energia.
0: Por isso, o setor elétrico também reforça o planejamento para se antecipar aos possíveis impactos do fenômeno e reforçar a segurança no fornecimento de energia.
1: As estratégias foram discutidas durante um evento promovido pela Agência Nacional de Energia Elétrica, ANEEL.
10: O risco de eventos climáticos extremos coloca o planejamento como uma das prioridades para o setor elétrico. A preocupação é reduzir os impactos de um possível El Niño intenso sobre o sistema, especialmente nas regiões mais vulneráveis, como explica Sandoval Feitosa, diretor-geral da Agência Nacional de Energia Elétrica, a ANEEL.
11: Projeções internacionais da Administração Nacional Oceânica e Atmosférica 12 Estados Unidos estimam elevada probabilidade, mais de 90%, de um El Niño muito forte para ocorrer entre outubro e dezembro de 2026, reforçando a necessidade de preparação antecipada.
10: Para aumentar a segurança do sistema, o Comitê de Monitoramento do Setor Elétrico aprovou a antecipação de 1,8 gigawatts de capacidade. Essa quantidade pode abastecer mais de 1,5 milhão de residências ou alimentar grandes complexos industriais e cidades de grande porte. As distribuidoras de energia planejam investir cerca de 20 bilhões de reais na modernização das redes, enquanto o Operador Nacional do Sistema Elétrico, ONS, lançou um portal para acompanhar diariamente a evolução do fenômeno. No norte, a ANEEL também antecipou recursos para a compra e a estocagem de combustível antes da redução do nível dos rios. Para o secretário nacional de energia elétrica do Ministério de Minas e Energia, João Daniel Cascalho, a atuação conjunta é fundamental para enfrentar o cenário.
12: É isso que fortalece o setor. Atuação coordenada, preventiva, antecipada e com ações efetivas. Por isso que quando eu vejo aqui um painel com geração, transmissão, distribuição, agência de águas, defesa civil, Agência Nacional de Energia Elétrica, eu vejo que é assim que a gente atua de uma forma coordenada com ações efetivas.
10: A articulação do Ministério de Minas e Energia com a ANEEL, a Agência Nacional de Águas e a Defesa Civil inclui ainda leilões de potência, monitoramento por satélite para prevenção e combate a queimadas e medidas relacionadas à vazão de Belo Monte. Reportagem Luciana Colares de Holanda.
0: Vamos continuar falando aí, Luciana, sobre energia, dessa vez dentro de casa. Economia dentro de casa.
1: Pois é, Luciana, na hora de comprar eletrodomésticos, por exemplo, existe uma etiqueta em formato de lâmpada nas cores preta e amarela.
0: É o selo Procel, uma referência para quem busca economia na conta de luz e mais eficiência energética.
1: Os detalhes você vai ouvir agora na reportagem de Márcia Fernandes.
13: O selo Procel de economia de energia ajuda a identificar produtos com maior eficiência energética. Ele é concedido aos equipamentos classificados pelo Inmetro na categoria A, que é a nota máxima concedida pelo Instituto e indica aparelhos mais econômicos, como explica o diretor do Departamento de Informações, Estudos e Eficiência Energética do Ministério de Minas e Energia, Sérgio Aire Moraes.
14: É uma espécie de medalha. Eu sei que ao adquirir um determinado equipamento com o selo Procel, dentre todos os equipamentos classificados como A, ele é mais eficiente. Então eu estou no topo da categoria. Então, cumpre esse papel de informar o cidadão que aquele determinado equipamento tem um reconhecimento, um mérito maior de eficiência.
13: O selo funciona como um indicativo para os consumidores que buscam economia na conta de luz. O biólogo Sinomar Fonseca foi com a família a uma loja em Brasília procurar uma geladeira e uma máquina de lavar e levou em conta o consumo de energia na hora da compra.
15: Eu sempre olho e tomo cuidado de entender, né, o que está sendo a mensagem que está sendo passada. E os selos, eles têm um indicativo, né, para mostrar esse consumo. Tento sempre escolher o melhor consumo, né?
13: Podem levar o selo outros produtos, como lâmpadas, ar-condicionado, ventilador, televisões e eletrodomésticos em geral. O selo Procel estende-se também às edificações, para indicar aquelas que oferecem melhor desempenho energético e economizam mais, como explica Sérgio Aire Moraes, do Ministério de Minas e Energia.
14: Ela tem que ser eficiente nos seus sistemas de iluminação, de ar-condicionado e a própria estrutura envoltora da edificação, piso, parede, teto, elas têm que apresentar um melhor desempenho. Aí sim passa a ter uma autorização de exibir essa placa do selo Procel na entrada da edificação.
13: Antes de receberem o selo, os produtos passam passam por testes e avaliações técnicas em laboratórios. Vale lembrar que, além da diferença na conta de luz, produtos e edificações que trazem o selo Procel têm menores custos de operação e manutenção e contribuem para um uso mais racional dos recursos naturais, já que consomem menos energia para realizar a mesma função. Reportagem Márcia Fernandes.
0: Produtores rurais, pesquisadores e consumidores contam agora com uma plataforma para acompanhar preços de alimentos e previsão de safras.
1: A Companhia Nacional de Abastecimento, a Conab, lançou uma nova versão do Portal das Informações, que reúne em um único endereço mais de 80 painéis e serviços agropecuários.
0: O gerente de dados e inteligência da Conab, Herbert Filgueiras, explica o impacto dessa modernização do serviço.
16: A reformulação do portal nasceu assim com o objetivo de democratizar o acesso aos dados e informações que a Conab produz, né? Que às vezes esses dados ficavam pulverizados, né? E difícil de encontrar. A gente consolidou diferentes ambientes distintos, modernizamos as interfaces de acesso, com o objetivo de fortalecer o processo de governança da informação de dados, né?
1: Acesse a plataforma em Portal de Informações, tudo junto sem cedilha e tio, conab.gov.br.
0: Celular, redes sociais e inteligência artificial já fazem parte da rotina de crianças e adolescentes.
1: E com tantos desafios no ambiente digital, professores também precisam estar preparados para orientar os estudantes sobre segurança, privacidade e uso responsável da tecnologia.
0: Uma formação gratuita e online oferece ferramentas para ajudar os educadores a levar esse debate para a sala de aula.
17: O uso excessivo de celulares, redes sociais e inteligência artificial por crianças e adolescentes desafia pais e professores. Para ajudar a orientar os jovens no mundo conectado, o Ministério da Educação e a SaferNet Brasil, com apoio do governo do Reino Unido e da Meta, oferecem a segunda edição do curso gratuito Segurança e Cidadania Digital em Sala de Aula. A formação online é voltada para educadores das redes pública e privada. Com 40 horas, o curso aborda temas como tempo de tela, cyberbullying, proteção de dados e fake news, como explica a coordenadora-geral de Educação Digital do MEC, Ana Dalfabro.
18: Ele trata de temas sobre segurança e privacidade na internet. A gente sabe, né, a crescente violência que as crianças têm sofrido dentro do ambiente digital. Então, um curso super importante para esse público. Fala também sobre a necessidade de empatia, respeito nas redes, né, nessa convivência hoje dentro do mundo digital. Então, de fato, um curso muito útil para os professores hoje, dado o dia a dia deles em sala de aula. Curso é todo online, os professores conseguem fazer no seu ritmo, né, na hora que funciona melhor para parar e conseguir se dedicar a uma formação. Então, bem mão na massa.
17: Para fazer o curso, acesse o site avamec.mec.gov.br, faça o login com sua conta gov.br e busque por Segurança e Cidadania Digital em Sala de Aula, segunda edição. Depois, basta clicar em inscrever-se e começar as aulas. Reportagem Gilberto Evangelista.
1: Profissionais que ainda não têm curso superior ou que possuem graduação em área diferente daquela que atuam podem concorrer a bolsas integrais de licenciatura pelo PRILEI, um programa de formação inicial e continuada de professores.
0: Podem concorrer também a bolsas integrais de licenciatura aqueles que tiveram bom desempenho no Enem.
1: As bolsas são oferecidas por universidades federais, estaduais e instituições privadas sem fins lucrativos que participam do programa.
0: Para aderir ao PRILEI, as instituições privadas de educação superior devem acessar o Sistema Integrado de Monitoramento, Execução e Controle em cimec.mec.gov.br.
1: E essas foram as notícias do governo federal.
0: Uma realização da Secretaria de Comunicação Social da Presidência da República.
1: Com produção da empresa Brasil de Comunicação.
0: Fique agora com as notícias do Poder Judiciário e do Congresso Nacional. Boa noite.
1: Boa noite, até amanhã.
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21: STF encerra amanhã julgamento da denúncia contra ex-deputados estaduais Rodrigo Bacelar e TH Joias do Rio de Janeiro.
22: STJ reafirma que envio de pornografia pela internet pode configurar importunação sexual.
23: Caixa Econômica Federal vai ter de pagar horas extras à bancária que não era obrigada a registrar ponto.
2: Boa noite, eu sou o Arthur Filho.
3: E eu sou Walter Lima.
2: A primeira turma do Supremo Tribunal Federal aceitou denúncia contra o ex-presidente da Assembleia Legislativa do Rio, Rodrigo Bacelar, e o ex-deputado estadual Tiago Raimundo dos Santos Silva, conhecido como TH Joias.
3: O julgamento acontece em sessão virtual da primeira turma que termina amanhã, mas todos os votos já foram apresentados.
2: Eles são acusados de obstrução de investigação em um caso que envolve o vazamento de informações sigilosas da Operação Zargum, que investigava a atuação do Comando Vermelho e conexões com agentes públicos no Rio de Janeiro.
3: Bacelar e TH Joias são acusados de repassar informações sigilosas sobre a operação contra criminosos.
2: Crime de importunação sexual também pode ser praticado pela internet sem que haja contato direto.
3: Esse entendimento foi reafirmado pelo STJ. Fátima Uchoa.
4: Um homem enviou imagens íntimas a várias vítimas. Ele foi condenado por perseguição e importunação sexual a 4 anos e meio de reclusão em regime inicial semiaberto, mas o Tribunal de Justiça do Rio de Janeiro avaliou que o crime de importunação exigiria contato físico. No entanto, a 5ª turma do STJ restabeleceu a condenação do homem por entender que tal delito pode ser cometido por meio de recursos tecnológicos, sem que haja contato físico entre o criminoso e a vítima. Segundo o relator ministro Joel Ilan Paciornik, o crime de importunação sexual pode ser caracterizado pelo simples envio de fotos ou vídeos pornográficos sem o consentimento da vítima, o que foi verificado nessa ação penal.
2: A Caixa Econômica Federal vai ter de pagar horas extras a uma bancária que não era obrigada, por regra interna, a registrar o ponto.
3: A 7ª turma do TST decidiu que essa condição não afasta a obrigação da empresa de controlar a jornada. Samanta Flor.
5: A bancária afirmou que trabalhava das 8 da manhã às 8:30 da noite. A Caixa disse que ela cumpria jornada menor e que, por ser considerada funcionária que exerce um cargo de confiança, o registro de ponto era opcional. Mas o banco não apresentou os controles de jornada. Para a 7ª turma do TST, nessa situação, vale a suposição de que o horário informado pela trabalhadora é verdadeiro. A decisão foi unânime.
2: Justiça estabelece medidas para reforçar controle sobre mineração na APA do Tapajós, no Pará.
3: Decisão atende a pedidos feitos pelo Ministério Público Federal. Sabrine Menezes.
24: Com a sentença, se torna obrigatória a autorização prévia do ICMBio para iniciar o processo de lavra. Apenas o título minerário, concedido pela Agência Nacional de Mineração, não é mais suficiente. A Justiça também aprovou um acordo entre o MPF e o ICMBio que amplia a fiscalização e a proteção da unidade de conservação. A ação foi ajuizada pelo MPF em 2024, após identificar problemas na comunicação e na articulação entre os órgãos responsáveis pela regulação da mineração e pela proteção ambiental da APA.
2: Tribunal Superior Eleitoral proíbe Pablo Marçal de usar recursos oficiais para a campanha.
3: Decisão foi tomada na sessão desta quinta-feira e vale até o julgamento do mérito do registro de candidatura de Marçal. Guilherme Firmino tem mais informações.
25: O plenário do TSE deferiu tutela de urgência e proibiu Pablo Marçal de usar recursos públicos na campanha eleitoral. Marçal também foi vetado de participar da propaganda eleitoral gratuita no rádio e na televisão e de debates. No processo, o Ministério Público Eleitoral alega que Pablo está inelegível até 2032 e que não cumpriu o prazo mínimo de 6 meses de filiação ao PRTB para disputar as eleições. A decisão dessa quinta não antecipa o julgamento de registro de candidatura de Pablo Marçal, que ainda vai ser julgado pela Justiça.
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2: A você, uma boa noite.
3: E até amanhã.

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1: Eu sou Humberto Pinheiro e estes são os destaques de hoje do Jornal do Senado, que começa agora. Aumento de acidentes com motociclistas de aplicativos gera resposta do Senado. 7 organizações internacionais vão acompanhar as eleições de outubro no Brasil. Projeto torna obrigatória a orientação vocacional para jovens em medidas socioeducativas. Boa noite. O número de acidentes envolvendo motociclistas em atividade profissional cresceu 34,92% entre 2023 e 2025, segundo dados do Ministério Público do Trabalho. Diante desse cenário, projetos em análise no Senado propõem mudanças nas regras da atividade, incluindo a adoção de seguros obrigatórios e alterações nas exigências para a obtenção da Carteira Nacional de Habilitação. O repórter Douglas Castilho traz os detalhes.
2: Elvis Macedo, garçom morador do Rio de Janeiro, se dirigia da Zona Sul Carioca à cidade vizinha Niterói quando a moto que o levava se chocou com um carro, causando traumatismo craniano e a ruptura do fêmur. Elvis relatou sua experiência e chamou atenção para a observação no hospital de casos semelhantes ao seu.
3: Eu fiquei numa ala onde havia mais ou menos umas 20 pessoas que tinham o mesmo problema que o meu, se acidentaram de moto. E eu acho que esse assunto das motos por aplicativo devem ser discutidos mais nos meios políticos, que deve haver algum tipo de lei.
2: A percepção de Elvis é amparada por dados do Ministério Público do Trabalho, que demonstram que o crescimento nas notificações de acidentes de trabalho com motos aumentou 34,92% entre os anos de 2023 e 2025. Diante desse cenário, senadores apresentaram nos últimos anos projetos de lei regulamentando a profissão e garantindo mais segurança aos motoristas. Um deles obriga as empresas de tecnologia a fornecerem seguro de acidentes pessoais para os seus entregadores. Outro texto prevê a necessidade de um motociclista ter sua carteira de habilitação com a observação de que exerce atividade remunerada, o que gera novas obrigações ao piloto. Ambos os projetos aguardam votação nas comissões.
1: Democratizar o acesso aos investimentos e incentivar o pequeno investidor são objetivos de projeto de lei pronto para ser votado na Comissão de Educação. De autoria da senadora Jussara Lima, do PSD do Piauí, a proposta cria a Semana Nacional do Pequeno Investidor, na segunda semana de outubro, com ações de educação financeira, como seminários, palestras e debates. Segundo o texto, a iniciativa busca ampliar o conhecimento sobre finanças pessoais e estimular decisões baseadas em informações confiáveis. Para o senador Flávio Arnes, do PSB do Paraná, a medida também pode contribuir para reduzir golpes contra pequenos investidores. E a Comissão de Constituição e Justiça analisa o projeto de lei que torna obrigatória a orientação vocacional para adolescentes que cumprem medidas socioeducativas. A proposta já recebeu parecer favorável na Comissão de Educação. A reportagem é de Bruno Lourenço.
4: O projeto de lei inclui testes de aptidões, interesses e habilidades nos programas de atendimento socioeducativo. A regra valerá tanto para jovens que cumprem medidas em regime de semi-liberdade, quanto para aqueles que se encontram internados. A proposta já passou pela Comissão de Educação e Cultura, quando a senadora Tereza Leitão, do PT de Pernambuco, destacou que a capacitação profissional é essencial para afastar os jovens do crime.
5: A escolarização e a profissionalização do adolescente em conflito com a lei são, portanto, pilares desse sistema, pois funcionam como instrumento de ressocialização e de construção de projetos de vida que afastem um jovem da reincidência infracional.
4: Depois da CCJ, o texto vai ao plenário do Senado.
1: Nas redes sociais, a liberdade de expressão convive diariamente com a circulação de informações falsas e discursos de ódio. Encontrar um equilíbrio entre garantir o direito de se manifestar e combater conteúdos que podem causar danos foi o desafio discutido pelos senadores na Comissão de Educação. Durante a audiência, foi apresentado o programa Senado Verifica, um canal de interação do Senado com o cidadão para checagem de informações publicadas em qualquer meio meio de comunicação. Repórter Rodrigo Rezende.
6: O senador Paulo Paim, do PT do Rio Grande do Sul, afirmou que discutir limites para o conteúdo publicado nas redes sociais envolve também o debate sobre liberdade de expressão e censura.
7: Defendemos a liberdade de expressão, que é um direito fundamental. O que precisamos é de um ambiente em que as pessoas possam debater, divergir, defender suas posições, sem transformar o outro num inimigo.
6: Frederico Franco Alvim, representante da Assessoria Especial de Enfrentamento à Desinformação do Tribunal Superior Eleitoral, ressaltou que as redes sociais podem prejudicar a democracia ao destacar determinados temas em relação a outros.
8: O fato é que a gente também tem dentro das redes sociais uma realidade deturpada, porque a realidade, a complexidade da realidade não cabe num feed de rede social.
6: Maria Laura Soares e Silva, jovem senadora do estado do Rio de Janeiro, afirmou que a velocidade de mudança das tecnologias exige iniciativas rápidas.
9: A inteligência artificial, em questão de 2-3 anos, avançou de forma inexplicável. E hoje é um realismo surreal, onde você nem consegue mais identificar o que é verdade e o que não é.
6: Durante a audiência foi apresentado o programa Senado Verifica, um canal de interação do Senado com o cidadão destinado à checagem de informações publicadas em qualquer meio de comunicação.
10: Eleições 2026.
1: O Tribunal Superior Eleitoral confirmou que pelo menos 7 organizações internacionais vão acompanhar as eleições de 2026 no Brasil. OEA, União Europeia e Parlasul estão entre as entidades convidadas para acompanhar a preparação, a votação e a apuração. Repórter Pedro Pincer.
11: Foram convidadas oficialmente a Organização dos Estados Americanos, a União Europeia, a Liga dos Estados Árabes, a Rede dos Órgãos Jurisdicionais e de Administração Eleitoral dos Países de Língua Portuguesa, a União Interamericana de Organismos Eleitorais e a Rede Mundial de Justiça Eleitoral, além do Parlasul. O presidente do TSE, ministro Nunes Marques, reafirmou a segurança e a credibilidade dos sistemas e dos processos eleitorais brasileiros.
12: O Brasil tornou-se, ao longo das últimas décadas, uma referência mundial na realização de eleições. A vanguarda entre as democracias representativas contemporâneas é resultado da contínua e paulatina construção de um processo eleitoral eficiente, ancorado em normativos modernos e em sistemas tecnológicos capazes de garantir a transparência, a segurança e a credibilidade das eleições.
11: Na prática, as missões de observação eleitoral são tidas como pilares de confiança pública. Os relatórios independentes produzidos pelas comitivas avaliam a integridade dos sistemas e o cumprimento da legislação, sugerindo melhorias contínuas.
1: E você conhece o termo afroconveniência? É quando uma pessoa branca se declara negra para obter algum tipo de vantagem, como reserva de vagas nas universidades, por exemplo. Mudanças na declaração de cor de candidatos desde a aprovação de cotas para campanhas reacenderam o debate sobre afroconveniência no contexto eleitoral. Quem explica é a repórter Marcela Diniz.
13: Dados preliminares do Tribunal Superior Eleitoral mostram que as candidaturas negras são maioria nas eleições de 2026, representando 49,9% do total. O aumento do número de pessoas que se declaram pretas ou pardas pode estar relacionado à maior identificação racial. Mas essa autodeclaração nem sempre corresponde à experiência de sofrer racismo ou à percepção das desigualdades sociais relacionadas à raça. Nesse contexto, aparece o conceito de afroconveniência, usado para descrever casos em que uma pessoa se declara negra para obter benefícios de políticas afirmativas como as cotas raciais. O senador Paulo Paim, do PT do Rio Grande do Sul, lembra que desde a emenda constitucional 133 de 2024, os partidos políticos devem destinar no mínimo 30% de recursos dos fundos eleitoral e partidário para candidaturas de pessoas pretas e pardas. É aí que a afroconveniência aparece como estratégia de campanha.
14: Muitos que nunca se identificaram como negro passam a partir desse momento assumir uma negritude, entre aspas, para que eles tenham direito a um financiamento maior para sua campanha e também mais espaço na televisão. Você está tirando um percentual daqueles que realmente se sofreram o preconceito nesse país.
13: De 2022 a 2026, 786 candidatos mudaram sua declaração de cor junto ao TSE. A maioria transitou de branco para pardo.
1: Com edição de Paulo Groba e trabalhos técnicos de João Lira, o Jornal do Senado fica por aqui. Acompanhe agora as notícias da Câmara dos Deputados. Boa noite e até amanhã.
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15: Projetos de lei ampliam o alcance do benefício de prestação continuada.
16: Comissões debatem limites para reajustes anuais nas alíquotas do IOF.
15: Parlamentares defendem políticas para combater a violência de gênero.
17: Boa noite. Carol D'Artora, do PT do Paraná, defende o avanço de proposta em debate na Câmara que criminaliza a misoginia. A deputada também apresentou projetos para ampliar o enfrentamento no ambiente digital, com punição a grupos organizados que financiam conteúdos de ódio contra as mulheres.
15: Carol D'Artora destaca que suas propostas também tratam da combinação entre misoginia e racismo nas redes sociais. A parlamentar afirma que esse recorte é necessário para proteger especialmente mulheres negras, mais expostas a crimes de ódio no ambiente digital.
17: A Lei Maria da Penha completou 20 anos em 7 de agosto. Jaque Rocha, do PT do Espírito Santo, considera que a legislação mudou o enfrentamento à violência contra as mulheres, ao criar mecanismos de proteção e ao responsabilizar os agressores.
15: De acordo com Jaque Rocha, a violência contra mulheres e meninas também ganhou novas formas, inclusive no ambiente digital. Por isso, a deputada defende a aprovação do projeto que criminaliza a misoginia como forma de ampliar a proteção contra discursos de ódio e violência.
17: Daniela do Vaguinho, do Republicanos do Rio de Janeiro, enaltece os 20 anos da Lei Maria da Penha. A deputada ressalta, porém, que os números de feminicídios e de casos de violência doméstica mostram que ainda há desafios a enfrentar.
15: Daniela do Vaguinho defende o fortalecimento da rede de proteção com mais delegacias especializadas, centros de atendimento e casas de acolhimento. Ela também destaca a importância da prevenção e da educação para evitar que a violência contra a mulher aconteça.
17: Maria do Rosário, do PT do Rio Grande do Sul, alerta para os riscos de violência e abuso contra crianças e adolescentes nas plataformas digitais. Ela defende o cumprimento do ECA digital e a responsabilização das empresas diante de conteúdos que estimulem violência e automutilação.
15: Maria do Rosário também apoia a suspensão das transmissões ao vivo da plataforma Discord no Brasil e afirma que é preciso fortalecer a proteção de crianças e adolescentes nas redes. Ela defende ainda o apoio às famílias e às escolas para prevenir esses riscos.
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10: Saúde.
17: A Câmara aprovou diretrizes para o atendimento no SUS de mulheres na menopausa. A repórter Paula Bittar acompanhou a votação.
19: A Comissão de Constituição e Justiça da Câmara aprovou uma proposta que cria diretrizes no Sistema Único de Saúde para a atenção integral à saúde de mulheres no climatério e na menopausa. O climatério é a transição entre a fase reprodutiva e a não reprodutiva da vida da mulher. Já a menopausa ocorre após 12 meses sem menstruação. Estudos do Ministério da Saúde mostram que o climatério está associado a sintomas físicos e psíquicos, como ondas de calor, distúrbios do sono, alterações do humor, osteoporose e maior risco cardiovascular. A relatora da medida na comissão, deputada Tabata Amaral, do PSB de São Paulo, ressaltou que aproximadamente 29 milhões de brasileiras estão no climatério, período de transição hormonal da mulher que pode começar por volta dos 40 anos, com casos também de menopausa. menopausa precoce ainda antes disso. Ela destacou que, embora não seja uma doença, a menopausa pode afetar significativamente a saúde física, mental, sexual, metabólica e cardiovascular das mulheres, além de comprometer sua qualidade de vida, permanência no mercado de trabalho e geração de renda. A proposta aprovada estabelece que o SUS deve oferecer ações educativas e de conscientização, exames e medicamentos e atendimento integral e multiprofissional. O texto também prevê incentivo a pesquisas, produção de dados e monitoramento em parceria com estados e municípios. A proposta cria ainda o Dia Nacional de Conscientização sobre a Menopausa, a ser celebrado em 18 de outubro. O projeto, que cria diretrizes no SUS para a atenção integral à saúde de mulheres no climatério e na menopausa, pode seguir diretamente para o Senado, a menos que haja recurso para votação antes pelo plenário da Câmara. Da Rádio Câmara, de Brasília, Paula Bittar.
10: Direitos Humanos.
15: Benedita da Silva, do PT do Rio de Janeiro, defende medidas para combater o etarismo e pede que o envelhecimento não seja associado à perda de autonomia. Ela acredita que o preconceito se agrava quando combinado a fatores como gênero, raça, deficiência e condição social.
20: Benedita da Silva também propõe ações para promover um envelhecimento saudável, com mais acesso à saúde, cultura, esporte, educação e lazer. Ela sustenta que é preciso garantir não apenas mais anos de vida, mas qualidade de vida, participação social e respeito aos idosos.
10: Previdência.
15: Projeto de bacelar do PV da Bahia cria um auxílio transitório para o cuidador principal de pessoa que recebeu o benefício de prestação continuada. Pela proposta, o auxílio será pago por um ano no valor de meio salário mínimo após a interrupção do benefício com a morte do dependente.
20: Segundo bacelar, a medida busca amparar mães e cuidadores que deixaram o mercado de trabalho para se dedicar aos cuidados de familiares. O projeto também prevê o reconhecimento do período dedicado ao cuidado para fins de aposentadoria.
15: Heloísa Helena, da Rede do Rio de Janeiro, propõe a criação da Renda Universal de Cidadania para pessoas com deficiência, sem exigência de comprovação de renda. A ideia, segundo ela, é superar as limitações do benefício de prestação continuada e criar um modelo que fortaleça a proteção social.
21: Hoje no Brasil, infelizmente, para que se tenha acesso ao BPC, é preciso que a família não seja pobre, ela esteja à beira da miséria humana, por causa da vinculação a um quarto de salário. Então, nós entendemos que as pessoas que têm alguma deficiência, seja caracterizada como deficiência física, transtorno psíquico, mental, transtorno do espectro autista ou qualquer um outro, ele tenha direito a esse benefício.
20: Heloísa Helena conclui que a mudança pode ampliar a dignidade, a autonomia e a segurança econômica. Ela explica que, se aprovada, a renda básica de cidadania deve ser implementada de forma gradual e sustentável, como instrumento de apoio à sobrevivência e à inclusão social.
10: Justiça.
15: Lucas Redecker, do PSD do Rio Grande do Sul, afirma que novas investigações sobre fraudes no INSS reforçam suspeitas discutidas durante a comissão parlamentar de inquérito que apurou descontos indevidos de aposentados. O legislador critica a rejeição do relatório da CPI.
20: Lucas Redecker cobra a responsabilização dos envolvidos no esquema investigado, além da recuperação dos recursos desviados. O parlamentar avalia que, apesar de os aposentados terem sido ressarcidos, é necessário avançar nas punições para evitar a impunidade.
10: Trabalho.
15: A Câmara aprovou uma regulamentação para as profissões de agentes indígenas de saúde e de saneamento. A repórter Paula Bittar acompanhou a votação.
19: A Comissão de Constituição e Justiça da Câmara aprovou uma proposta que regulamenta as profissões de agente indígena de saúde e de agente indígena de saneamento. Segundo o texto aprovado, para exercer as funções, o profissional deverá ser indígena, residir na área da comunidade de atuação, ter idade mínima de 18 anos, dominar a língua da comunidade comunidade e conhecer os costumes e sistemas tradicionais de saúde do povo indígena. Será exigida ainda a conclusão do ensino fundamental e de curso de qualificação específico definido pelo Ministério da Saúde. O agente indígena de saúde atuará na prevenção de doenças e na promoção da saúde das populações indígenas. As ações serão domiciliares ou comunitárias, individuais ou coletivas, seguindo as diretrizes do SUS. Os agentes devem atuar para prevenir doenças, monitorar a saúde dos indígenas, prestar primeiros socorros e mobilizar as comunidades. Já o agente indígena de saneamento trabalhará com a mesma finalidade, atuando especificamente em saneamento básico e ambiental. Entre as atribuições dele estão o monitoramento e a manutenção de sistemas de saneamento e ações de saneamento para prevenir doenças. A relatora na comissão, deputada Lídice da Mata, do PSB da Bahia, ressaltou a relevância dessa proposta.
0: É um projeto que já estava aqui na comissão há algum tempo, que trata do reconhecimento dos agentes de saúde indígena. Esse é um projeto que diz respeito ao acesso à saúde da população, daqueles que mais precisam, especialmente da nossa população indígena. Tem interesse do Ministério da Saúde para que fosse aprovado, mas principalmente o interesse dessa casa em aprovar projetos que são projetos de origem nos nossos deputados.
19: A proposta que regulamenta as profissões de agente indígena de saúde e de agente indígena de saneamento já pode seguir ao Senado, a menos que haja recurso para votação antes pelo plenário da Câmara. Da Rádio Câmara, de Brasília, Paula Bittar.
10: Agricultura.
3: Zé Neto, do PT da Bahia, apresentou o projeto que amplia o acesso de cooperativas de agricultura familiar a financiamentos para a instalação de sistemas de geração de energia renovável. A proposta busca reduzir custos e estimular o uso de fontes como solar e eólica no campo.
22: O que nós queremos é, já existe o projeto 1228, que prevê 10% dos recursos do BNDES com juros bem plausíveis, para que esses juros mais baixos atendam os pequenos e microempreendedores do campo da agricultura familiar. E nós estamos estendendo isso com o nosso projeto, que é o projeto 3066, que ele visa exatamente trazer também para esse foco as cooperativas de agricultura familiar. Nós precisamos fortalecer as cooperativas.
15: De acordo com Zé Neto, o financiamento com juros mais baixos pode ampliar a geração de energia limpa no campo. Ele acredita que a medida pode beneficiar especialmente produtores das regiões norte e nordeste do país, onde há grande potencial para a geração de energia solar.
10: Economia.
3: A Comissão da Câmara aprova projeto que limita aumentos do IOF. Entenda na reportagem de Silvia Munhato.
23: A Comissão de Desenvolvimento Econômico da Câmara aprovou projeto que fixa novos tetos para as alíquotas do Imposto sobre Operações Financeiras, o IOF, além de criar limites para eventuais aumentos de alíquotas. O deputado Maurício Marcon, do PL do Rio Grande do Sul, relator do texto, foi favorável à medida.
24: Então, o IOF, ele é o imposto regulatório. Ele foi criado, né, para a gente ver o rastreio do dinheiro, mas não ser arrecadatório. E o governo hoje tem usado esse imposto para arrecadar. Então a gente coloca um limite nesses aumentos que o governo pode fazer, justamente para tentar trazer segurança jurídica para quem quer investir no Brasil.
23: Pela proposta, o aumento máximo anual do IOF sobre operações de crédito seria de 70%, para operações cambiais, de 100%. Na discussão do texto na comissão, o deputado Helder Salomão, do PT do Espírito Santo, foi contrário às mudanças, por entender que elas alterariam o cenário atual, resultando em perda de arrecadação sem uma necessária compensação. A proposta que fixa novos tetos para o IOF e cria limites para futuros aumentos será analisada agora pela Comissão de Finanças e Tributação. Da Rádio Câmara de Brasília, Silvia Munhato.
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10: Relações Exteriores.
15: Welter, do PT do Paraná, apoia o combate à disseminação de fake news, lembrando que a desinformação representa uma ameaça à democracia. O deputado também critica o que considera interferência externa no debate político e eleitoral brasileiro.
2: Ao fazer um balanço positivo da economia, Welter cita a geração de empregos, o controle da inflação, o aumento da renda e a redução das desigualdades. O parlamentar também menciona os investimentos do governo federal em saúde, educação e infraestrutura.
15: Jandira Fegali, do PCdoB do Rio de Janeiro, critica a postura do governo dos Estados Unidos em relação ao Brasil. Ela afirma que a retomada de uma política que busca subordinar a América do Sul aos interesses norte-americanos representa uma ameaça à soberania dos países da região.
2: Jandira Fegali alerta para possíveis interferências indevidas no processo eleitoral por meio das redes digitais, com questionamentos sobre as urnas eletrônicas. A parlamentar defende uma reação institucional que preserve a independência do Brasil e o funcionamento da democracia.
10: Meio ambiente.
15: Alguns métodos de alimentação de animais utilizados para produzir iguarias causam sofrimento aos bichos. Por isso, uma lei já sancionada pela Presidência da República, depois de aprovada nas comissões da Câmara, proíbe a produção e a sua comercialização no Brasil. Saiba mais na reportagem de Maria Neves.
4: Aprovado na Comissão de Constituição e Justiça da Câmara dos Deputados, o projeto que proíbe a produção e a venda de alimentos produzidos por meio de alimentação forçada de animais. Um exemplo de produto resultante da alimentação forçada de animais é o foie gras, nome dado ao fígado gordo de pato ou ganso, que é uma iguaria francesa. Como explica o deputado Áureo Ribeiro, do Solidariedade do Rio de Janeiro, que foi relator do texto em uma das comissões da Câmara, o processo pode causar doenças e levar à morte precoce do animal.

0: prisão de 3 meses a 1 ano e multa. Essa pena está prevista na Lei dos Crimes Ambientais, que também estabelece outras sanções administrativas para quem maltrata animais. Pelo texto aprovado, a proibição abrangerá tanto os produtos vendidos na forma natural quanto os enlatados. Da Rádio Câmara de Brasília, Maria Neves.
1: Comissões. Chico Alencar, do pessoal do Rio de Janeiro, defende projeto que condiciona a liberação das chamadas emendas PIX à aprovação prévia de um plano de trabalho. Autor da matéria, ele explica que o objetivo é ampliar o controle sobre esses repasses diretos a estados e municípios.
2: Chico Alencar também ressalta que a proposta cria mecanismos de rastreamento dos recursos, prestação de contas e uso de conta bancária específica. O deputado argumenta que as medidas podem evitar desvios após auditorias apontarem irregularidades na aplicação do dinheiro.
1: Esporte. Luiz Lima, do Novo do Rio de Janeiro, comemora a aprovação de projeto que torna permanente a lei de incentivo ao esporte, eliminando a necessidade de renovação periódica do benefício fiscal. Com o autor da proposta, o deputado avalia que a medida dá mais estabilidade aos projetos esportivos.
3: A lei de incentivo do esporte é a oportunidade que a gente tem de empresas, pessoas jurídicas ou pessoas físicas, destinarem percentual todo ano que pagaria em relação a tributo federal para o governo federal puder destinar para entidades que pleiteiam a lei de incentivo junto ao Ministério do Esporte. Agora é perene, é para sempre. Há 20 anos a gente já tem a lei de incentivo do esporte em atividade no nosso país, e você garantir a perenidade igualando a cultura foi muito satisfatório para a política esportiva e para o brasileiro que gosta e ama esporte.
2: Luiz Lima ressalta que a lei de incentivo ao esporte beneficia projetos nas áreas competitiva, educacional, de inclusão e de reabilitação. Ele defende equiparar o percentual destinado por empresas, atualmente em 3%, ao previsto para o setor cultural, com o objetivo de acelerar a execução das iniciativas.
1: Termina agora o Jornal Câmara dos Deputados.
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6: 20 horas e 16 minutos.
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1: 20 horas e 30 minutos.
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3: 20 horas e 47 minutos.
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